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3: 10 horas.
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6: 11 horas.
7: Boa noite.
8: Joga a mãozinha no céu, Manaus.
9: Só tô mandando essa mensagem pra dizer que eu tô com saudade, que eu não consigo mais ficar longe, que essa distância tá me machucando.

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1: Luas FM e a hora certa. 11:07.

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2: 11:14.
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1: 11:19.
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0: Que lindo. Obrigado.
1: Olha quem tá me mandando mensagem.

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2: 11:36.
3: Sucesso novo do Barões e do Xenavião. É mais uma, viu? Vai contando. Eu perdi as contas. Vai.
4: Renatinho vai estar tá nas bulas.

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2: 11:42.

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0: 11:49.

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1: 11:55.

0: volta, B.
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3: 12:01.
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0: Thiago Gabriel aqui, tudo bem com vocês?
1: Gente, confere agora a coreografia da nossa nova música Dependência aqui no Fit Dance. Tamo junto!
0: Bora!
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2: 6:08.

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1: Luas FM e a hora certa. 12:21.

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2: 12:27.

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1: 00:33.

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2: 00:36.

0: E aí, amigo?
1: E aí, galera?
0: Conta pra gente que história é essa dela levantar e vazar.
2: Que rolou?
1: Cara, eu sei o mesmo tanto que vocês.
0: E aí, você fez o quê?
1: Queria sair pra jantar fora, sair. Gostava de pintura, pintei. Queria um jantar especial, fiz. Não adiantou. Ela simplesmente nem esperou o prato, levantou e saiu. O Álvaro tava lá. Pode perguntar pra ele.
0: Eu vou perguntar. Não tô acreditando.
3: E detalhes,
0: conta,
3: tem?
0: Conta com detalhe, eu quero saber tudo, todos os detalhes.
1: Detalhes. Tá, então vamos lá. Princípio. Começou assim.

0: Foi isso.
1: Outra linha. E aí? Mas e aí, o que você vai fazer agora?
0: É, eu não sei ainda o que, que eu vou fazer. Na real, eu até pensei no que pode acontecer, né? Então, eu pensei até num plano, ver o que, que vocês acham, vocês vão me ajudar. Então, vamos lá. Eu pensei em fazer assim, ó.
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3: 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E a hora certa. 12:55.

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2: Uma hora.

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E a hora certa. 1:06.

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1: 1:13.
2: Hugo Henrique e Jorge.

0: Obrigado, gente. Incrível. Obrigado,
1: meu parceiro.
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5: 1:19.
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2: 1:26.

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2: 1:32.
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2: 1:39.
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2: 1:45. 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
1: Luas FM e a hora certa. 2:09.

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2: 2:14.

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1: 2:21.

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0: Obrigado, Jorge.
1: Prazer cantar com vocês, Kleber Cauã. Tô obrigado, Brasília.
2: Preste atenção nessa história.

0: Será que ele morre afogado? Será que eu esqueço dela dessa Luas vez?
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2: 2h44.
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2: 2h45.
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2: 2:52.

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2: 2:58.

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2: 3:51.

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2: 4 horas.

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1: 4:09.

No momento, Jesus, como católicos, nós não sabemos mais como rezar. E é esse momento que até na oração o Senhor vem nos ajudar. De boca fechada. Vem Espírito, ora por nós agora. Ora em nós.

0: Meu pensamento, Senhor, vive em você, a luz do meu viver, Senhor. Vamos cantar essa música e nós vamos. Você vai ver que a homilia hoje é diferente, é prática, é na prática. Você vai ter que assumir um compromisso. Ninguém é obrigado, mas só vamos poder fazer isso.
1: 4 horas e 30 minutos.

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1: 4:37.
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Capítulo 14. Certa vez no sábado, Jesus estava na casa de um dos principais líderes dos fariseus, participando de uma refeição. Os convidados não tiravam os olhos dele, observando cada movimento que fazia. Diante dele havia um homem com uma severa enfermidade nas articulações. Jesus então perguntou aos líderes religiosos e fariseus ali presentes: é permitido curar num sábado? Sim ou não? Eles ficaram em silêncio. Jesus chamou o homem e o curou. Depois de o despedir, perguntou: se seu filho ou seu animal cair num poço no sábado, será que há alguém aqui que não corra para tirá-lo de lá imediatamente? Ninguém se arriscou a responder. Depois disso, ele ensinou uma lição aos convidados ao redor da mesa. Percebendo que alguns disputavam o lugar de honra, disse: quando alguém convidar vocês para um jantar, não ocupem o lugar de honra. Alguém mais importante que você pode ter sido convidado, e o anfitrião dirá na frente de todos os convidados: desculpe, você pode dar licença? O lugar de honra pertence a este homem. Com a maior vergonha, você terá de se acomodar na última mesa, no lugar que sobrar. Quando você for convidado para uma festa, sente-se no último lugar. Quando o anfitrião entrar na sala, ele dirá: o que você está fazendo aí? Venha para a frente. Você será motivo de comentários na festa. O que eu estou dizendo é que se você andar por aí com o nariz empinado, vai acabar com a cara no chão. Mas se souber ficar no seu lugar, será recompensado. Dirigindo-se ao anfitrião, Jesus aconselhou: da próxima vez que você oferecer um jantar, não convide apenas amigos, familiares e vizinhos ricos que podem retribuir o favor. Convide algumas pessoas que jamais estiveram em sua lista. Os marginalizados, os excluídos. Acredite, você será e experimentará uma bênção. Eles não terão como retribuir, mas o favor será retribuído. E como? Na ressurreição do povo de Deus. Os convidados exclamaram: feliz quem pode participar de uma festa no reino de Deus. Jesus concordou: sim, certa vez um homem deu uma grande festa e convidou muita gente. Na hora do jantar enviou um criado para avisar: venham, a comida está na mesa. Estranhamente, todos começaram a apresentar desculpas um após o outro. O primeiro disse: comprei algumas terras e preciso vê-las. Aceite minhas desculpas. O segundo disse: comprei 5 juntas de bois e preciso testá-las. Aceite minhas desculpas. Outro disse: acabei de me casar e preciso ficar com minha esposa. O criado retornou e contou ao senhor o que havia acontecido. Ele ficou com tanta raiva que disse ao criado: rápido, vá às ruas da cidade e às vielas. Junte todos que pareçam precisar de uma boa refeição. Todos os desajustados, sem teto e miseráveis que puder encontrar, e traga-os aqui. O criado informou: fiz o que o senhor mandou, mas ainda sobraram lugares. O homem ordenou: vá para a periferia e traga para cá qualquer um que encontrar. Quero a casa cheia. Vou dizer uma coisa: nenhum daqueles a quem mandei convite vai participar da minha festa. Certo dia, reunido com um grande número de pessoas, Jesus declarou: quem quiser me seguir, mas se recusar a deixar pai, mãe, marido, mulher, filhos, irmãos e irmãs, sim, até a si mesmo, não pode ser meu discípulo. Será que alguém começa a construção de uma casa sem primeiro fazer um orçamento para calcular o custo? Se você construir apenas os alicerces e ficar sem dinheiro, vai passar por tolo. Quem passar por ali vai até caçoar de você: olhem, ele começou a casa e não pôde terminar. Vocês conseguem imaginar um rei indo para a guerra contra outro rei sem primeiro decidir se é possível com seus 10.000 soldados encarar os 20.000 do outro? Se ele concluir que não pode, não vai preferir enviar um emissário para propor uma trégua? Simplificando, se não estiverem dispostos a renunciar até o que há de mais importante na vida de vocês, sejam planos, sejam pessoas, não estão preparados para ser meus discípulos. O sal é excelente,
mas se ele perder o sabor, não serve para nada. Vocês estão entendendo?

Salmo 57. Sê bondoso para comigo, ó Deus. Recorro a ti para salvar a vida. Eu me esconderei debaixo das tuas asas até passar este furacão. Clamo ao Deus Altíssimo, o Deus que me mantém. Da sua morada no céu, ele dá ordens e me salva. Humilha os que me agridem. Deus ama generosamente e confirma a sua palavra. Encontro-me no meio de leões famintos por carne humana. Os dentes deles são lanças e flechas, cada língua um punhal afiado. Que tu sejas exaltado nos céus, ó Deus. Cobre a terra com a tua glória. Montaram uma armadilha fajuta no meu caminho, e eu pensei que estava morto e acabado. Camuflaram uma cova para me capturar e acabaram caindo nela de cabeça. Estou pronto, ó Deus de verdade, preparado da cabeça aos pés, pronto para cantar. Desperte, alma, desperte, harpa, desperte, violão, desperte, sol dorminhoco. Dou graças a ti, ó Eterno, em alta voz nas ruas, cantando teus louvores na cidade ou no campo. Quanto mais profundo o teu amor, mais ele se eleva. Cada nuvem é uma bandeira à tua fidelidade. Que tu sejas exaltado nos céus, ó Deus. Cobre toda a terra com a tua glória.

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2: 5:10.
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5: 1º de maio, alô você que está cravado aí na 87.9. A partir de agora, vamos ouvir o terço Jesus das Santas Chagas com o padre Reginaldo Manzotti. 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Bom dia, muito bom dia.

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1: Na presença das Santas Chagas de Jesus, convido você e sua família para este momento abençoado na nossa programação. Vamos juntos colocar nas Santas Chagas de Jesus o nosso pedido de oração, a nossa intenção. Prepare o seu ambiente de oração com as fotos, as roupas de família e, de modo particular, lembrando dos enfermos. Traga os nomes por quem vamos interceder e pedir cura e libertação de todos os sofrimentos e dores.
2: Olá, querido povo de Deus que me acompanha nessa hora da misericórdia, onde rezamos o terço das Santas Chagas. Quero convidá-los a fixar o olhar em Jesus Eucarístico e pedirmos: Senhor, dai-nos mais amor, Eucaristia, e desejo do céu. Rezemos. Em nome do Pai, e do Filho, e do Espírito Santo. Amém. Creio em Deus Pai Todo-Poderoso, Criador do céu e da terra, e em Jesus Cristo, seu único Filho, nosso Senhor, que foi concebido pelo poder do Espírito Santo, nasceu da Virgem Maria, padeceu sob Pôncio Pilatos, foi crucificado, morto e sepultado, desceu à mansão dos mortos, ressuscitou ao terceiro dia, subiu aos céus, está sentado à direita de Deus Pai Todo-Poderoso, de onde há de vir julgar os vivos e os mortos. Creio no Espírito Santo, na Santa Igreja Católica, na comunhão dos santos, na remissão dos pecados, na ressurreição da carne, na vida eterna. Amém. Ó Jesus, Divino Redentor, tende misericórdia de nós e do mundo inteiro. Deus Santo, Deus Forte, Deus Imortal, tende piedade de nós e do mundo inteiro. Graça, misericórdia, meu Jesus, nos perigos presentes, cobri-nos com vosso preciosíssimo sangue. Pai Eterno, tende misericórdia de nós, pelo sangue de Jesus Cristo, vosso Filho unigênito. Tende misericórdia de nós, vos suplicamos. Amém. Nesse primeiro mistério do Terço das Santas Chagas, contemplamos: Jesus se revela como caminho, verdade e vida. Como fruto desse mistério e dessa contemplação, peçamos por todas as famílias que estão desunidas, que possam, no perdão, no diálogo, fazer um processo de reencontro e paz. Eterno Pai, eu vos ofereço as Santas Chagas de nosso Senhor Jesus Cristo, para curar as de nossas almas.
3: Meu Jesus, perdão e misericórdia.
1: Pelos méritos de vossas Santas Chagas.
3: Meu Jesus, perdão e misericórdia.
1: Pelos méritos de vossas Santas Chagas.
3: Meu Jesus, perdão e misericórdia.
1: Pelos méritos de vossas Santas Chagas.
3: Meu Jesus, perdão e misericórdia.
1: Pelos méritos de vossas Santas Chagas.
3: Meu Jesus, perdão e misericórdia.
1: Pelos méritos de vossas Santas Chagas.
3: Meu Jesus, perdão e misericórdia.
1: Pelos méritos de vossas Santas Chagas.
3: Meu Jesus, perdão e misericórdia.
1: Pelos méritos de vossas Santas Chagas.
3: Meu Jesus, perdão e misericórdia.
1: Pelos méritos de vossas Santas Chagas.
3: Meu Jesus, perdão e misericórdia.
1: Pelos méritos de vossas Santas Chagas.
3: Meu Jesus, perdão e misericórdia.
1: Pelos méritos de vossas Santas Chagas.
2: Neste segundo mistério do Terço das Santas Chagas, contemplamos: Jesus cura o cego Bartimeu. Rezemos esta dezena, contemplando este milagre de Jesus, pedindo que o Senhor, ressuscitado, misericordioso, nas suas Santas Chagas, cure todos os que precisam de uma cura espiritual. Eterno Pai, eu vos ofereço as Santas Chagas de nosso Senhor Jesus Cristo, para curar as de nossas almas.
4: Meu Jesus, perdão e misericórdia.
1: Pelos méritos de vossas santas chagas.
4: Meu Jesus, perdão e misericórdia.
1: Pelos méritos de vossas santas chagas.
4: Meu Jesus, perdão e misericórdia.
1: Pelos méritos de vossas santas chagas.
4: Meu Jesus, perdão e misericórdia.
1: Pelos méritos de vossas santas chagas.
4: Meu Jesus, perdão e misericórdia.
1: Pelos méritos de vossas santas chagas.
4: Meu Jesus, perdão e misericórdia.
1: Pelos méritos de vossas santas chagas.
4: Meu Jesus, perdão e misericórdia.
1: Pelos méritos de vossas santas chagas.
4: Meu Jesus, perdão e misericórdia.
1: Pelos méritos de vossas santas chagas.
4: Meu Jesus, perdão e misericórdia.
1: Pelos méritos de vossas santas chagas.
4: Meu Jesus, perdão e misericórdia.
1: Pelos méritos de vossas santas chagas.
2: No terceiro mistério do texto das Santas Chagas, contemplamos: Jesus se apresenta como tronco da videira. Rezemos este mistério, pedindo a Deus que nós, como seu rebanho, jamais nos apartemos deste tronco que é a seiva que nos dá vida, e de modo especial pelos jovens, para que não percam a fé. Eterno Pai, eu vos ofereço as santas chagas de nosso Senhor Jesus Cristo, para curar as de nossas almas.
5: Meu Jesus, perdão e misericórdia.
1: Pelos méritos de vossas santas chagas.
5: Meu Jesus, perdão e misericórdia.
1: Pelos méritos de vossas santas chagas.
5: Meu Jesus, perdão e misericórdia.
1: Pelos méritos de vossas santas chagas.
5: Meu Jesus, perdão e misericórdia.
1: Pelos méritos de vossas santas chagas.
5: Meu Jesus, perdão e misericórdia.
1: Pelos méritos de vossas santas chagas.
5: Meu Jesus, perdão e misericórdia.
1: Pelos méritos de vossas santas chagas.
5: Meu Jesus, perdão e misericórdia.
1: Pelos méritos de vossas santas chagas.
5: Meu Jesus, perdão e misericórdia.
1: Pelos méritos de vossas santas chagas.
5: Meu Jesus, perdão e misericórdia.
1: Pelos méritos de vossas santas chagas.
5: Meu Jesus, perdão e misericórdia.
1: Pelos méritos de vossas santas chagas.
2: No quarto mistério do texto das Santas Chagas, contemplamos o encontro de Jesus com Zaqueu. Como fruto deste mistério e contemplação, rezemos por todos aqueles que estão desanimados, sem força, para que possam ter atitudes de um encontro com o Senhor, dispostos a uma vida nova. Rezemos. Eterno Pai, eu vos ofereço as santas chagas de nosso Senhor Jesus Cristo, para curar as de nossas almas.
6: Meu Jesus, perdão e misericórdia.
1: Pelos méritos de vossas santas chagas.
6: Meu Jesus, perdão e misericórdia.
1: Pelos méritos de vossas santas chagas.
6: Meu Jesus, perdão e misericórdia.
1: Pelos méritos de vossas santas chagas.
6: Meu Jesus, perdão e misericórdia.
1: Pelos méritos de vossas santas chagas.
6: Meu Jesus, perdão e misericórdia.
1: Pelos méritos de vossas santas chagas.
6: Meu Jesus, perdão e misericórdia.
1: Pelos méritos de vossas santas chagas.
6: Meu Jesus, perdão e misericórdia.
1: Pelos méritos de vossas santas chagas.
6: Meu Jesus, perdão e misericórdia.
1: Pelos méritos de vossas santas chagas.
6: Meu Jesus, perdão e misericórdia.
1: Pelos méritos de vossas santas chagas.
6: Meu Jesus, perdão e misericórdia.
1: Pelos méritos de vossas santas chagas.
2: No quinto mistério do terço das Santas Chagas, contemplamos Jesus que anda sobre as águas. Como fruto deste mistério, vamos juntos pedir que, como Pedro, tenhamos a coragem e a fé para dar, nem que seja um passo, nas águas revoltas da vida. O Senhor está conosco. Caminhemos, rezemos juntos. Eterno Pai, eu vos ofereço as santas chagas de nosso Senhor Jesus Cristo, para curar as de nossas almas.
7: Meu Jesus, perdão e misericórdia.
1: Pelos méritos de vossas santas chagas.
7: Meu Jesus, perdão e misericórdia.
1: Pelos méritos de vossas santas chagas.
7: Meu Jesus, perdão e misericórdia.
1: Pelos méritos de vossas santas chagas.
7: Meu Jesus, perdão e misericórdia.
1: Pelos méritos de vossas santas chagas.
7: Meu Jesus, perdão e misericórdia.
1: Pelos méritos de vossas santas chagas.
7: Meu Jesus, perdão e misericórdia. misericórdia.
1: Pelos méritos de vossas santas chagas.
7: Meu Jesus, perdão e misericórdia.
1: Pelos méritos de vossas santas chagas.
7: Meu Jesus, perdão e misericórdia.
1: Pelos méritos de vossas santas chagas.
7: Meu Jesus, perdão e misericórdia.
1: Pelos méritos de vossas santas chagas.
7: Meu Jesus, perdão e misericórdia.
1: Pelos méritos de vossas santas chagas.
2: Rezemos três vezes. Eterno Pai, eu vos ofereço as santas chagas de nosso Senhor Jesus Cristo para curar as de nossas almas. Eterno Pai, eu vos ofereço as santas chagas de nosso Senhor Jesus Cristo para curar as de nossas almas. Eterno Pai, eu vos ofereço as santas chagas de nosso Senhor Jesus Cristo para curar as de nossas almas. Amém. Queridos filhos e filhas, tendo rezado o terço das santas chagas, vamos agora fazer a oração de todos os dias, que é a novena das santas chagas de nosso Senhor Jesus Cristo. Rezemos. Por suas santas chagas, suas chagas gloriosas, o Cristo Senhor me proteja e me guarde. Senhor Jesus, foste levado na cruz para que por vossas santas chagas sejam curadas as de nossas almas. Eu vos louvo e agradeço pelo vosso ato redentor. Carregaste em vosso próprio corpo os meus pecados e de toda a humanidade. Nas vossas santas chagas, coloco minhas intenções, minhas preocupações, ansiedades e angústias, minhas enfermidades físicas e psíquicas, meus sofrimentos, dores, alegrias e necessidades. Em vossas santas chagas, Senhor, coloco minha família. Envolvei, Senhor, a mim e meus familiares, protegendo-nos do mal. Coloque a sua intenção. Senhor, ao mostrar vossas santas chagas gloriosas a Tomé e o mandando tocar em vosso lado aberto, o curaste da incredulidade. Eu vos peço, Senhor, permita-me refugiar em vossas santas chagas e, por mérito desses sinais de vosso amor, curai a minha falta de fé. Ó Jesus, pelos méritos de vossa paixão, morte e ressurreição, dai-me a graça de viver os frutos da nossa redenção. Amém. Fique conosco, depois do intervalo, vamos refletir, escutar e rezar o Evangelho do dia.
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0: filhos e filhas da Hora da Misericórdia, Deus seja louvado. Que bom que você está aí nessa quinta-feira. São dois momentos a Hora da Misericórdia. O primeiro, quando nós falamos: Eterno Pai, eu vos ofereço as santas chagas de nosso Senhor Jesus Cristo para curar as de nossas almas. É aquela oração: meu Jesus, perdão e misericórdia pelos méritos de vossas santas chagas. Você percebe a força da oração? Filhos e filhas, escute esse testemunho, por favor. Vai lá.
1: Meu nome é Fernanda, eu falo aqui da cidade de Cláudio, Minas Gerais.
0: Opa.
1: E hoje eu venho falar da sua obra, Padre, inabalável. Tanto o livro como a música, que estão me ajudando muito a enfrentar a tempestade que vive em mim. Desde 2024, quando eu quebrei o fêmur, ela entrou e não saiu mais. Fiz cirurgia. Quando eu pensava que tudo estava bem, veio as dores e não sabia o que era. Depois de 10 meses de cirurgia, foi descoberto que o osso não tinha sido colado e que tinha necrosado. E que terei que passar por uma nova cirurgia para retirada da haste e para ser colocado uma prótese de quadril. Depois de 3 meses de espera pelo SUS, vou ao médico cirurgião. Chegando lá, descubro que minha cirurgia, pela minha idade, não é feita pelo SUS e que eu teria que entrar pela justiça. Mais uma vez, o abismo aumentava cada vez mais. A palavra eletiva que estava nos pedido é o que complicava cada vez mais. Foi então que eu conheci o livro Inabalável. Com fé, a tempestade vai passar.
0: Olha aí,
1: e
0: gente.
1: E comecei a ler. Terminava um capítulo e já queria ler o próximo. Em seguida. E
0: olha
1: que livro
0: aí,
1: maravilhoso,
0: gente.
1: Padre. Que história de vida que já passou. Tinha tudo e acabou perdendo tudo. Riqueza, família,
0: olha
1: casa.
0: Olha aí.
1: Mas já não desistiu. Ele foi fiel a Deus. O livro foi
0: Gostei
1: me dando força
0: de
1: para
0: ver.
1: Acreditar, confiar e entregar tudo
0: Eita.
1: Nas mãos de Deus. E agora veio a música. Inabalável. Que música, padre. A primeira vez que eu vi, não me aguentei. Me vi por inteira na música.
0: Sério,
1: sentindo,
0: Fernanda?
1: Às vezes, sozinha, com o peito carregado, sem forças para seguir.
0: Isso.
1: Senti várias vezes abandonada, esquecida no meio da multidão. Gritando por resposta, me questionando, duvidando, chorando noite inteira com dores. E ninguém percebe.
0: Isso.
1: Essa música está na minha cabeça. Durmo e acordo com ela. Cada vez que viro na cama, que minha perna dói, a frase que vem no meu pensamento é: a fé não é ausência da dor.
0: Eita!
1: É saber onde ancorar. Minha cirurgia ainda não saiu. Estou aguardando pela justiça. E eu sei que minha hora ainda vai chegar.
0: Isso!
1: Porque evangelizar é preciso!
0: Tô arrepiado! Tô arrepiado, Fernanda! Que coisa mais linda, gente! Ela conseguiu fazer uma síntese assim, maravilhosa. Eu fiquei boquiaberto com a partilha dela. Ela começou com Jó e aí foi pro Inabalável, o livro Inabalável, e aí veio essa música que me tocou profundamente. Meu abraço, Fernanda. Deus abençoe. Bíblia aberta. Cartilha de oração.
2: Fala, Senhor.
0: Fala, Senhor. Fala.

Senhor esteja convosco, Ele está no meio de nós. Proclamação do Evangelho de Jesus Cristo, segundo São Mateus. Glória a vós, Senhor. Disse Jesus: curai os doentes, ressuscitai os mortos, expulsai os demônios, purificai os leprosos, recebestes de graça, pois de graça dai também vós. Não leveis ouro, pedra, dinheiro em vossas bolsas, nem mochila para viagem, nem duas túnicas, nem calçados, nem bastão. Todo operário merece seu sustento. Nas cidades onde entrardes, informai-vos se há alguém digno de vos receber. Entrando numa casa, saudai assim: a paz esteja nesta casa. Se a casa for digna, descerá sobre ela a vossa paz. Porém, se não for, vosso voto da paz retornará a vós. Se não vos receberem e não ouvirem vossas palavras, quando sairdes da casa ou daquela cidade, sacudi até mesmo o pó dos vossos pés, pois eu vos digo, no dia do juízo, haverá mais indulgência com Sodoma e Gomorra do que com aquela cidade. Palavra da salvação, glória a vós, Senhor. O texto de hoje faz parte de uma manifestação. O reino do Pai chegou. O reino de Deus está no meio de nós. E esse é o envio. Ide, proclamai que o reino de Deus está na pessoa de Jesus. Como se manifestará essa chegada do reino? Com pregação dos apóstolos, com milagres. Os quatro milagres apontados são relacionados. Primeiro, proteção da vida humana. O reino que vem para libertar da doença, da morte e dos espíritos imundos. O ministério apostólico

Cordeiro dos céus, é um milagre na vida quando a palavra de Deus chega, a mensagem, a boa nova é acolhida no coração daquele que crê. Vamos juntos meditar

0: Jesus.
1: Curai os doentes.
0: Haverá um milagre.
1: Fazei milagres em meu nome. Expulsai os demônios.
0: Este rio que manda.
1: É o ministério que Jesus nos incumbiu de fazer.
0: Aquilo que parecia impossível.
1: Senhor, manifeste o teu poder.
0: Aquilo que parecia.
1: Pelas ondas do rádio. Aquele que está lá na roça. Aquele que está lá carpindo, cortando cana. Aquele que está vendendo o seu pão de cada dia no carrinho de cachorro quente. Aquele que está me ouvindo vendendo a sua pipoca. Aquele que está no escritório. Aquele que está em casa. Eu digo para você, aquilo que te parece impossível, para Deus não é.
0: Aquilo que parecia não ter saída.
1: Oh, meu Deus, chegou a hora da bênção. Dá vontade de ficar mais, não dá não? Abençoai, Senhor. Abençoai a água, abençoai a roupa dos enfermos, as fotos de família e todos os objetos. Abençoai, santificai esse povo querido. Em nome do Pai, do Filho e do Espírito Santo.

na terra como no céu. O pão nosso de cada dia nos dai hoje. Perdoai as nossas ofensas, assim como nós perdoamos a quem nos tem ofendido. E não nos deixeis cair em tentação, mas livrai-nos do mal.

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3: 5:54.
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3: 6:02.

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1: 6:08.
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3: 6:11.
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2: 6:18.

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1: 6:24.
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5: 6:27.
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2: 6:35.

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1: 6:41.
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3: 6h44.
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0: Dito Preto, o Dito Preto é um personagem, se eu não contar esse caso dos meus shows, o pessoal acha ruim. Ele, eu vou contar meio resumido aqui, que ele pegou o Fordinho velho que ele tinha comprado, e tá indo pescar com esse caminhãozinho, o guarda pegou ele. Aí o guarda falou, vamos ver se está tudo em ordem. Ele falou, vamos, senhor. Ele parou lá na frente, bem... O guarda fez sinal para ele, mas ele demorou e foi parar lá na frente. Porque eu era bem velho, aquele caminhãozinho, 3/4, que eles falam, Fordinho, 29, né? Parou lá embaixo e o guarda andou. Chegou lá e disse, boa tarde, eram 6 horas da tarde. Vamos lá ver se está tudo em ordem. Ele falou, vamos, senhor, estou aqui para colaborar com a polícia. O guarda falou, deixa eu ver a carta. Ele falou, que carta? Falei, como que carta? Carta de motorista. Oh, pelo amor de Deus, não deu para comprar carta ainda. Eu comprei esse caminhão outro dia. Ainda estou pagando a prestação. Quer dizer que o senhor está guiando sem carta. Vou falar para o senhor que eu tenho carta, eu contei mesmo. O guarda falou, então deixa eu ver o documento de propriedade do carro. Ele falou, que documento é isso aí? Documento que prova que o carro é seu. Pelo amor de Deus, o carro é meu. Pode perguntar se eu aqui da barra, todo mundo me conhece lá, ué. Meu amigo, o senhor tem que ter um documento escrito lá que é seu o carro. Não, mas eu vou falar com o delegado aí, nós tira esse documento, já tira a carta também, pronto. Eu não gosto de andar com as coisas erradas, não. Aí o guarda foi lá na frente e falou assim, acende os faróis aí. Ele falou, seu guarda, vai desculpar que o farol da esquerda está queimado. O da direita não tem luz. O guarda voltou e falou, senhor, não tem farol também, meu amigo? Falei, não, vou falar pro senhor que eu tenho, quando tem mesmo. O guarda falou, buzina o senhor tem, não tem? Falou, não, buzina não tem. Buzina não tem. Não vou falar pro senhor que eu tenho buzina, que eu também não tenho. Porque eu trabalho na fazenda aqui, puxando cana. Estou pagando esse caminhãozinho e tal. Coisa. Lá na fazenda não tem trânsito. Às vezes tem uma vaca deitada no meio da estrada lá, e eu assovio a vaca sai, ué. Eu vou gastar dinheiro com supérfluo. O guarda falou, muito bem, então... Olha, meu amigo, o senhor não tem luz, o senhor não tem documento do carro. Eu espero que o senhor tenha pelo menos breque. Ele falou, não, se eu tivesse breque, tinha parado lá atrás com o tomador. Então, mas, meu amigo, o senhor não tem nem breque também. Ele falou, parei no varão aí. O guarda falou, onde é que o senhor está indo com esse caminhãozinho? Ele falou, vou no Sapucaí aqui, ó, pertinho do rancho do Robinho aí, vou pescar um. Aí falou assim, ó, meu amigo, se eu for multar o senhor vendendo esse caminhão, não vai dar para pagar a multa, tanta infração que o senhor fez. Vamos fazer uma coisa. Eu falei, quando eu não vi o senhor, vai embora. Ele falou, dá uma empurradinha que não tem bateria também. Esse era o Dito Preto. Né?
1: 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Bom dia, Brasil!
0: Quanta causa, viu, gente? É, nós estávamos aqui fazendo uma seleção de causos, tem uma seleçãozinha, é tudo causinho curtinho, de causa de morto. Tem, aquele causinho curtinho de morto, como é que é aquele que contou do...
2: Estava falecido lá no caixão, só um amigo no velório, estava lá assim, aí o outro chegou e falou assim, e aí, compadre, morreu, é? Morreu. E o que foi? Esse doce. Estrequinina? Não, estreptomicina. É bom também.
0: Eu falei pra ele que esses causos sugere muitos outros que tem que curtir também, né? Pô, tem um irmão que contou que um amigo da turminha que tomava, chutava umas cachaçinhas nos domingos e tal, né? Morreu um deles lá. Aqueles amigos, né? Fiéis, tá? Vão pro boteco toda tardinha, domingo então, vai na padaria, coisa e tal, né? E aí morreu esse amigo querido deles lá, e de repente tá no velório lá assim, todo mundo triste. Meu irmão do lado de lá e um amigo de cá, tá? Tudo cercado ali. Aí alguém tinha que falar alguma coisa, né? E o morto lá. Aí o meu irmão falou assim, pô, tá diferente, né? O outro falou, também, faz 3 dias que não bebe.
2: O outro também, um amigo sozinho velando o corpo lá, já tinha bebido o corpo do defunto, né? Tava ali já meio bambo assim. Aí chegou, não sabia quem tinha morrido, falou assim, ô compadre, quem morreu aí?
0: É isso, é isso. É muito bom, né? Mas você fala, a gente fala de. A gente fala de bebum, tem esses caboclos bebum, né? Mas você sabe que o caboclo ia, tinha esse velório no interior, e eles dão comida, dão né, pastelzinho, dão bebidinha. Aí o bebo tá, né, tá duro, andando na rua, vai ver um cunhado de gente lá, vai entrar lá. Chegou lá e tá, e aí, ó, vem aqui, o cara falou, ô, fora daqui, fora daqui. Nós estamos aqui, morreu o nosso parente aqui, você fica, vem, chega aqui, vai embora aqui. Ele falou, aí, mano, eu tô só, não, vai embora aqui. Bêbado ordinário. Ele mandou ele embora. Ele foi embora. Aí lá embaixo tinha outra luzinha acesa, assim, por coincidência tinha outro velório. Aí ele entrou. Ele entrou lá pra dentro, assim, veio uma senhora e falou assim, o senhor quer tomar alguma coisa? Aceite, senhora. Aí trouxe uma pinguinha pra ele. O senhor quer comer? Tá com fome? Tá comendo alguma coisa? Era filho do falecido. Muito. Querendo agradar ele, começou a dar biscoito pra ele. E deu pinga, deu serviço. O senhor quer mais um pouquinho? Senão... Ele falou, não, eu vou sair um pouquinho, daqui a pouco eu volto. E saiu. E foi lá no outro defunto. Quando ele foi entrando, o mesmo cara que chutou ele, falou, opa, o que, que é? Ele falou, peraí, peraí. Eu não vim fazer nada, rapaz. Eu só vim dizer que lá embaixo tem um defunto muito melhor que o seu.
3: Duas FM e a hora certa. 6:59.

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3: 7:01.
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4: Agora, bom dia! A partir de agora, a Rádio Luas FM de 1º de Maio apresenta a todos os nossos ouvintes a oração da manhã com o Padre Reginaldo Manzotti. 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Quero mandar um abraço especial para todos os funcionários da Fundição Tiger. Quero mandar um abraço para todo o pessoal da diretoria, em especial ao seu Batista, pelo apoio cultural na oração da manhã, na oração da tarde e no terço Jesus da Santa Chagas. Deus abençoe a todos aí dessa conceituada empresa aqui em 1º de Maio. Quero também oferecer a oração da manhã para todos os nossos ouvintes que acompanham nosso programa de segunda a segunda. Deus abençoe você e Deus abençoe toda a sua família. Então vamos ouvir agora a oração da manhã com o Padre Reginaldo Manzotti. A partir de agora, você vai ouvir aqui na Rádio Luas FM de 1º de Maio, o provérbio do dia.
6: Provérbios, capítulo 11. O Eterno odeia qualquer tipo de fraude, mas aprova a transparência e a honestidade. O arrogante cai de cara no chão, mas os humildes por sua sabedoria permanecem firmes. A integridade guia o honesto para o bom caminho, mas a falsidade leva o desonesto à destruição. As riquezas não servem para nada no dia do juízo, pois só a justiça livra da morte. A integridade abre caminhos para uma vida reta, mas os maus são destruídos pela própria maldade. A honestidade do justo é o seu melhor seguro, mas os desonestos são apanhados em sua própria ambição. Quando o perverso morre, tudo acaba, e toda esperança depositada nas riquezas se vai. O justo é salvo de toda aflição, e o perverso corre direto para ela. A língua solta dos perversos espalha destruição, o bom senso dos justos os preserva. Quando tudo vai bem para os justos, a cidade inteira aplaude. Quando tudo vai mal para os perversos, a cidade pula de alegria. Quando o justo abençoa a cidade, ela prospera. Mas num piscar de olhos, o perverso consegue destruí-la. O insensato calunia os outros, mas o que tem juízo sabe calar-se. Ao fofoqueiro não se pode confiar um segredo, mas quem merece confiança, a sete chaves o guarda. Sem direcionamento, o povo se perde. Mas quanto mais conselheiros sábios, melhores soluções. Servir de fiador é sofrimento na certa. Recusar-se é inteligente e seguro. A mulher bondosa conquista respeito, mas o violento só se apropria de coisa roubada. Quem é bom com os outros, a si mesmo ajuda. Mas quem é cruel, provoca o próprio mal. O perverso tem resultados frustrantes, mas quem pratica a justiça tem recompensa garantida. Quem permanece firme na justiça de Deus viverá, mas quem corre atrás do mal acabará morrendo. O Eterno não suporta enganadores, mas tem prazer nos que vivem corretamente. Tenha certeza disto: o perverso não se livrará do castigo, mas o justo será poupado. Como um anel de ouro no focinho do porco, assim é uma mulher bonita que não tem discrição. O desejo do justo conduz à felicidade, mas a ambição do perverso só pode esperar castigo. Quem dá com generosidade ganha cada vez mais. Mas quem é avarento acaba perdendo tudo. Quem abençoa os outros é muito abençoado. Quem ajuda os outros também recebe ajuda. Que a maldição caia sobre os especuladores. Sejam abençoados os que negociam honestamente. Quem procura fazer o bem é respeitado, mas o que busca o mal com certeza o encontra. Quem confia em bens materiais cairá do cavalo, mas quem é moldado por Deus florescerá e dará bons frutos. Quem não cuida de sua família acabará de mãos vazias. O insensato será escravizado pelo sábio. A retidão é como árvore que dá vida, e o sábio conquista muita gente. Se os justos recebem o que merecem na terra, o que se dirá dos maus e dos perversos?
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dia, querido povo de Deus. Jesus, eu confio em vós. É assim que se começa um dia. Quem tem fé começa em oração e em oração. Vamos juntos pedir a Deus nosso Senhor graças e bênçãos na batalha de hoje e na batalha da vida, né? Pedindo que o Senhor nos abençoe e nos faça firmes no propósito de servi-lo. Em nome do Pai, do Filho e do Espírito Santo. Amém. Ó Deus, no início deste dia, queremos pedir a cura das feridas da vida sentimental. Ó Deus, por intercessão de Santo Antônio, pedimos que o casamento seja de fato abençoado e o amor constante. Bem sabemos, Senhor, que o matrimônio é um sacramento do amor, comparado ao amor de Cristo para com a Igreja. Por isso, pedimos, abençoai todos aqueles que se sentem chamados à vida matrimonial. Senhor, rezamos pelos namorados, pedindo que no coração de todos os namorados e dos casais haja verdadeiros sentimentos de afeto. Fazei com que cada um contemple no outro o bem e busque uma união abençoada por Deus. Senhor, que nos relacionamentos nunca falte compreensão e harmonia. Senhor Deus, bem sabemos que são muitas as feridas na vida sentimental. Por isso, que o amor seja permanente, o perdão seja constante, o diálogo abundante. Senhor, que todas as feridas da vida sentimental sejam curadas, superadas. Ó Deus, verdadeiro amor, afastai dos relacionamentos todos os perigos, a mentira, o ciúme, a inveja, as tribulações, e que o amor amadureça dia a dia, passo a passo, no caminho da felicidade. Como fruto deste Pai Nosso, peça a Deus, por intercessão de Santo Antônio, a cura das suas feridas na vida sentimental. Pai Nosso, que estais no céu, santificado seja o vosso nome. Venha a nós o vosso reino, seja feita a vossa vontade, assim na terra como no céu. O pão nosso de cada dia nos dai hoje, perdoai-nos nas nossas ofensas, assim como nós perdoamos a quem nos tem ofendido. E não nos deixeis cair em tentação, mas livrai-nos do mal. Amém. O Senhor esteja convosco. Ele está no meio de nós. Ó Deus, por intercessão de Santo Antônio, levai todos e cada um a ter saúde no corpo, na alma e na vida sentimental, afetiva, emocional. Abençoai a água, as fotos de família, as roupas dos enfermos, em nome do Pai, do Filho e do Espírito Santo. Amém. Santo Antônio, rogai a Deus pelos namorados, rogai a Deus pelos casais.

na terra como no céu. O pão nosso de cada dia nos dai hoje. Perdoai as nossas ofensas, assim como nós perdoamos a quem nos tem ofendido. E não nos deixeis cair em tentação, mas livrai-nos do mal.

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1: 7:21.
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3: 7:25.
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2: 7:36.

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1: 7h44.
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2: 7h46.
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1: 8:01.
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3: Itui 4.
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agradecidos ao Senhor pela noite de sono que nos proporcionaste, Senhor. E por essa manhã chuvosa. Esse é o dia que o Senhor preparou para nós. Enquanto nós dormíamos, Senhor. E no nosso despertar, somos agraciados com essa chuva abençoada que vem irrigar o solo. Revista-nos, Senhor, com o seu amor. E nos alegraremos, exultaremos todo dia. Eu venho diante de ti, ó Pai. Fazer a ti a minha prece suplicante, pedindo, Senhor, para que me conceda que eu deseje com ardor o que tu aprovas, que o procure com prudência, que o reconheça em verdade. Que cumpra minha missão com perfeição, a missão que me confiasse nesse dia, Senhor, para louvor e honra e glória do seu nome. Põe ordem na minha vida, Senhor, e permita-me que conheça o que tu queres, e que eu faça o que me ordenas. Que cumpra como é necessário e útil para minha alma. Que eu chegue a ti, Senhor, por um caminho seguro e reto. Caminho que não se desvie nem na prosperidade, nem na adversidade. De tal forma que eu dê graças a ti nas horas prósperas e nas adversas conserve a paciência. Não me deixando exaltar pela prosperidade, nem me abater pelas adversidades. Que nada me alegre ou entristeça, a não ser o que me conduza a ti, ou que de ti me separe. Que eu não deseje agradar senão a ti, Senhor. Tudo que passa se torne desprezível a meus olhos por tua causa, e tudo que diz respeito a ti, que seja por mim desejado. Que eu nada deseje fora de ti. Concede-me, Senhor meu Deus, uma inteligência que te conheça, uma vontade que te busque, uma sabedoria que te encontre, uma vida que te agrade, uma perseverança que te espere com confiança e uma confiança que te possua. Concede-me ser atormentado com as tuas dores pela penitência, recorrer no caminho que eu trilhar aos teus benefícios e pela graça gozar das tuas alegrias. Dá-me, Senhor, sabedoria nas decisões e entendimento para saber que tudo que acontece no universo, Senhor, foi pensado pelo Senhor. Nada acontece se não for de acordo com o seu querer. É o Senhor que é o condutor da minha vida. Os caminhos por onde irei passar nesse dia, Senhor, tu conheces. A palavra nem chegou à minha boca, o Senhor sabe o que eu vou falar. Até o que eu penso, Senhor, é do seu conhecimento. E eu aqui me coloco na tua presença e à sua disposição. Coloque diante de mim, Senhor, os compromissos desse dia. Revista-me, Senhor, com a tua força e me dê força para cumpri-lo. A sua palavra nos diz, é preciso que agrademos primeiro a Deus do que aos homens. Eu me coloco diante de ti frágil, dependente, carente, Senhor, do teu amor, do teu olhar. Que eu chegue no final do dia, Senhor, com a consciência tranquila, sabendo que eu lhe agradei com a minha maneira de viver. Eu lhe agradei com minhas atitudes. E que
Não seja outra minha intenção a não ser agradar o Senhor, nosso Deus e Pai. Tu que vives e reinas pelos séculos dos séculos.

0: bom dia, meu irmão e minha irmã, ouvinte da Rádio Luas FM. Estamos iniciando nesse dia 11 de junho do ano 2026, o programa Nos Braços do Pai, no Colo da Mãe, o programa da Igreja Católica. Desde já eu quero agradecer a licença que o Senhor, que a senhora nos concede para adentrar ao seu lar, adentrarmos ao seu ambiente de trabalho. Está nos ouvindo pelas ruas da cidade, no seu automóvel? Muito obrigado pela carona. Nesta manhã chuvosa de quinta-feira, começou a chover ontem à noite e amanhecemos já, acordamos com a chuva. Temos que nos alegrar e exultar nesse dia. Porque esse é o mandamento do Senhor no Salmo 118, versículo 24, que vem dizer que esse é o dia que o Senhor fez para nós alegremos e nele exultemos. Alegria é o que nós sentimos por dentro, Senhor. E quando nós exultamos de alegria, nós deixamos, é tanta alegria que deixamos transbordar através de um sorriso, através de palavra, de um louvor. Que a nossa alegria tem que ser total. Quando nós recebemos um presente, nós recebemos com um sorriso, a gente agradece, é porque nós gostamos do presente. É assim que o Senhor quer que nós, essa seja a nossa reação durante cada manhã, de cada dia que nasce. Falou, filho meu, enquanto você dormia, eu preparei esse dia para você. Eu quero que você se alegre nele, quer dizer que você gostou do dia que eu preparei para você. Se nós ficamos carrancudos, de cara fechada, quer dizer que nós não gostamos do presente. Ah, tá bom. Não é isso que eu esperava, mas tá bom. Não. Cada dia tem que ser de alegria, de exultação, Senhor. Eu me alegro, me exulto diante de ti nessa manhã de chuva. Como podia ser uma manhã ensolarada? Como podia ser só um dia nublado? Podia ser um dia mais quente ou um dia mais frio, mas o Senhor preparou esse dia para nós, Senhor. E nós alegramos e exultamos esse dia diante de ti, vos damos graças, Senhor, por nos conceder o dom da vida. Depois de uma noite de repouso, acordarmos na sua presença, Senhor, que nos alegra. Nos postarmos diante de ti, ó Deus Altíssimo, sinal de gratidão. Elevar nossas mãos aos céus. Elevar o nosso monte, como disse a canção Yeshua. De onde vem meu socorro? Meu socorro vem dos montes. Eu levo meus olhos para o céu, de onde vem o meu socorro? Levo meus olhos para o monte, de onde vem o meu socorro? Meu socorro vem do Senhor que fez o céu e a terra. E ele vem. Senhor, eu vos dou graças por tudo que recebo de ti. São João Batista disse, tudo que vós recebeis vem do céu. Não tem outra origem senão ser uma origem divina, uma origem celeste. Tudo que nós recebemos, Senhor, é através de tuas mãos que recebemos. Eu sou grato a ti, Senhor. Nós somos gratos a ti, Senhor, por não nos tratar como exige nossas faltas, mas nos tratar de acordo com a sua misericórdia. As suas misericórdias são eternas, se renovam a cada manhã. Nós temos um Deus misericordioso, lento para se irar e rápido para perdoar, que não nos trata como exige os nossos pecados, as nossas transgressões, porque senão nós não suportaríamos. Mas o Senhor nos dá tempo para nós nos convertermos. Ele espera a nossa conversão. O Senhor não quer a morte do pecador, Senhor, mas que ele se converta e viva. Há mais alegria no céu por um pecador que se arrepende do que por 99 justos que não precisam de arrependimento. Eu me prostro diante de ti, Senhor, e peço ao Senhor para que perdoe minhas transgressões e os meus pecados. Sua palavra nos diz que não há um só justo sobre a terra, todos nós somos pecadores. O salário do pecado é a morte. Nós morremos porque nós pecamos, Senhor. Mas nós temos um Pai rico em misericórdia que nos acolhe. Como o Pai acolheu o filho pródigo. O filho abandonou a casa e foi para longe. Mas o pai todo dia esperava a volta do filho. Ele ficava olhando na estrada para ver o dia que o filho voltaria. E o filho voltou. Gastou a sua herança. estava cuidando dos porcos, passando fome, quando ele se lembrou na casa de meu pai, todo mundo tem comida em abundância, lá ninguém passa necessidade, eu vou voltar para casa, me prostrar diante dele e falar que eu me arrependi do que eu fiz. Ele estava cuidando dos porcos quando ele resolveu voltar para casa, e o pai, quando o viu pelo caminho chegando, o pai foi ao encontro, abraçou seu filho todo suado, que estava cuidando dos porcos. Abraçou e beijou seu filho. É assim que o Senhor faz conosco, Senhor. Nós estamos todos sujos com as nossas iniquidades, com os nossos pecados, mas o Senhor vem e nos abraça, nos acolhe. Filho meu, estava esperando a sua conversão, o seu arrependimento. O seu filho disse: eu não vim senão para as ovelhas perdidas da casa de Israel. Os que são meus pertencem a mim. Eu quero aquela ovelha desgarrada, aquela ovelha perdida. Muitas vezes possamos achar absurdo, Senhor, o pastor deixar 99 ovelhas no aprisco para ir atrás da ovelha perdida. Você é um absurdo. Deixar 99 para ir atrás daquela que se desgarrou, aquela que se perdeu, deixa ela lá, fica as 99, deixar 99 no aprisco, lá nos montes, para ir atrás da ovelha perdida. Até que o dia aquela ovelha perdida era eu. Aí eu achei certo. Quando a ovelha perdida sou eu me alegro, o Senhor vem à minha procura, Senhor. O Senhor vem me buscar. Vem atrás de mim. Me leve para o seu aprisco, me leve para o seu redil, Senhor. E que eu dali não saia mais. 8:28. Hoje nós celebramos hoje São Barnabé. Na Igreja Católica hoje celebra São Barnabé. É, São Barnabé não fazia parte dos 12 apóstolos, mas ele foi contado como apóstolo. Ele foi um dos primeiros discípulos de Jesus. Embora não fizesse parte dos 12 originais, né, os 12 apóstolos que Jesus escolheu, subiu ao monte, passou a noite toda em oração, né, e depois ele desceu, escolheu 12 daqueles que o seguiam. Ele não fazia parte dos 12, mas embora não fizesse parte dos 12, ele é considerado apóstolo pelo seu papel fundamental na evangelização. Os apóstolos deram o nome dele de Barnabé. O nome dele era José. O pai deu o nome de José. Mas quando ele recebeu a herança dele, da sua família, ele pegou a sua parte da herança e deu para os apóstolos. Colocou aos pés dos apóstolos. Pegou a sua herança e colocou. E os apóstolos deram o nome dele de Barnabé, que significa filho da consolação. É ele que foi com o apóstolo Paulo lá para Antioquia, onde os discípulos foram chamados pela primeira vez de cristãos. É, São Barnabé estava junto com o apóstolo Paulo. Estava junto lá, e hoje nós celebramos São Barnabé. São Barnabé, rogai por nós. Nesse dia 11 de junho, véspera do Dia dos Namorados. É, amanhã é Dia dos Namorados, né? Amanhã é Dia dos Namorados. Né? É, os casados, aquela frase já, né, conhecida, os casados são eternos namorados. E amanhã é dia, aliás, todo dia é dia do namorado, né, tem uma data específica, mas todo dia é dia do namorado. A gente lembra de namorado, lembra de amor. Deus é amor, aí os casados são eternos namorados. Porque o amor, casamento é um namoro que deu certo. Quando a pessoa se casar, ela vai namorar. Se as suas ideias, né, se igualarem, os seus objetivos forem iguais, né, as pessoas namoram para se conhecer. Por isso que existe um namoro. Aí as pessoas se casam, porque lá no livro do Gênesis, o Senhor vem nos dizer, né, que ele criou o homem. Aí o homem estava só e falou: não é bom que o homem esteja só, não é bom. Eu vou lhe criar uma companheira que lhe seja agradável. Então ele pôs um sono em Adão, e da costela de Adão ele fez a mulher. Quando Adão despertou, ele disse: ah, aí sim, ossos dos meus ossos e carne de minha carne. Ele fez uma companheira que lhe seja agradável. Então não é bom que o homem esteja só, é bíblico. Lá no livro do Gênesis, o Senhor vem nos dizer. E o casamento, o matrimônio, que é um dos 7 sacramentos da Igreja Católica, o Espírito Santo tem 7 dons, A Igreja Católica tem os sete sacramentos. E entre os sete sacramentos tem o sacramento do matrimônio. E o matrimônio é aquela florzinha, o casamento, a união, o enlace matrimonial, como queiro, é aquela florzinha que tem que ser regada todo dia, né? Você plantar lá uma flor, mas não regar, não jogar ali um adubo, ela não vai crescer, ela não vai brotar. Então aquele carinho, aquele amor, aquele afeto, né, de todo dia, tem que ser aguado todo dia. Ah, mas amanhã dia dos namorados, vou ter que dar um presente. Rapaz, fala aí, eu te amo, dê um abraço na sua esposa, na sua namorada. Tem condição de dar um presente? Que dê, não tem? Ouvi um eu te amo. Você faz parte da minha vida. Você é a melhor parte de mim. Deus te criou para mim. Que bom. Um feliz dia dos namorados, aí a todos os namorados. Quer dar um presente? Dê, mas um eu te amo. Já agrade muito, supere muitos presentes. Uma palavra dita em verdade, com carinho. Então, um feliz dia dos namorados aí para todos os namorados e para todos os casais, né, que já são casados, são eternos namorados. Já vou antecipar aqui, né, o nosso feliz dia do namorado. E também hoje é véspera de Santo Antônio, né? Hoje é véspera de Santo Antônio, Mirtão? Dia de Santo Antônio amanhã? O Mirtão que me comanda aqui.
1: Véspera amanhã.
0: Véspera amanhã?
1: De Santo Antônio, dia 13.
0: É dia 13. O dia dos namorados é véspera de Santo Antônio, que é o santo casamenteiro. Aí, ó. Então, o dia dos namorados é um dia bem propício. O dia dos namorados é véspera de Santo Antônio. Santo Antônio é dia 13, que é no sábado. O dia dos namorados é na sexta-feira. É o santo casamenteiro. Tem muitas histórias aí de Santo Antônio, né, que ele intercede, né, para quem quer se casar. E o dia dos namorados é amanhã, véspera de Santo Antônio. Aliás, que esse mês nós temos várias festas, né? Mês de junho é um mês que nós temos, celebramos vários santos, é um mês de quadrilha, né? É um mês de festa junina, né? Porque é em junho. Depois vamos falar aqui de vários santos que nós vamos celebrar nesse mês. E agora nós vamos proclamar o evangelho dessa quinta-feira, dia 11 de junho, véspera do dia dos namorados. Vamos ver o que o evangelho fala para nós hoje.

O Senhor esteja conosco, Ele está no meio de nós. Proclamação do Evangelho, narrado segundo o Evangelista São Mateus. Glória a vós, Senhor. Naquele tempo, disse Jesus a seus discípulos: em vosso caminho, anunciai: o reino dos céus está próximo. Curai os doentes, ressuscitai os mortos, purificai os leprosos, expulsai os demônios. De graça recebestes, de graça deveis dar. Não leveis ouro, nem prata, nem dinheiro nos vossos cintos, nem sacola para o caminho, nem duas túnicas, nem sandálias, nem bastão, porque o operário tem direito a seu sustento. Em qualquer cidade ou povoado onde entrardes, informai-vos para saber quem ali seja digno. Hospedai-vos com ele até a vossa partida. Ao entrardes numa casa, saudai-a. Se a casa for digna, desça sobre ela a vossa paz. Se ela não for digna, volte para vós a vossa paz. Palavra da salvação, glória a vós, Senhor.

Bom, meus irmãos, nós vemos aqui que Jesus chamou seus discípulos. Em vosso caminho anunciai que o reino dos céus está próximo. E enviou-os. Os discípulos, aqueles que eram discípulos de Jesus, foram enviados. A partir desse momento, eles deixam de ser discípulos para ser apóstolos. Porque discípulo é aquele que aprende com o mestre. E o Senhor vem nos dizer, na sequência do Evangelho, que o discípulo bem ensinado, ele será como o mestre. Nunca mais do que o mestre, mas ele bem ensinado, ele será igual ao mestre. Porque o servo não é maior do que seu senhor, e nem o enviado é maior do que aquele que o enviou. Palavra de Deus. E ele começou enviados. Jesus chama os discípulos para o apostolado, para o envio. Nem todo discípulo é apóstolo, mas todo apóstolo é discípulo. E eles foram enviados para anunciar o evangelho. E muitos atende a seu chamado e parte para a missão. Tanto os apóstolos como os discípulos também saem missão, mas aqueles que ele enviou é que se tornaram apóstolos. Mas tem aquelas pessoas que, quando ouvem a palavra de Deus, agem como aquele jovem rico, né? O jovem rico se entristeceu quando ele perguntou para Jesus: o que eu devo fazer para ganhar a vida eterna? Ele falou: honra teu pai e tua mãe. Falou os mandamentos para ele. Ele falou: isso eu sigo desde a minha juventude, desde a minha infância eu sigo. Ele falou: só te falta uma coisa, vende teus bens e dê aos pobres e terás um tesouro no céu. O jovem se entristeceu porque ele tinha muitos bens, né? Olha lá, Mateus 19:22, lá tem essa passagem do jovem rico. E muitos dos que ouvem a palavra de Deus também se entristecem, né? Viram as costas, não acolhem. E Jesus recomendou aos discípulos que não levassem nada para o caminho. Não levem nada. Nem pão. Porque o Senhor também ordenou. Lá em 1 Coríntios 9:14. Porque assim ordenou também ao Senhor: os que anunciam o evangelho, que vivam do evangelho. Não precisa levar provisões. Que o operário tem direito ao seu salário. Então, os que anunciam o evangelho, que vivam do evangelho. Não precisa levar nada, nem pão, nem ouro, nem prata, nem duas túnicas, nem duas sandálias, nem sacola, nem dinheiro na cintura. Preocupe-se com a pregação. Se preocupe em pregar e não com a provisão. Deveriam andar de sandálias que fossem vestidos só com a túnica que eles estavam. Não levem duas, vão só com essa que vocês estão vestidos. Isso aí, para mim, eu vejo como um sinal de humildade, de discrição. Não é vocês ficarem trocando de túnica toda hora, todo dia. Jesus deixa claro que não precisam ficar mudando de lugar a todo instante. Ele fala aqui: ficai naquela casa até a vossa partida. Não precisa ficar mudando de casa em casa, não. Quando entrais numa casa, ficai ali até a vossa partida. As recomendações para que não ficasse mudando de lugar visava proibir. Talvez se ficasse numa casa: ah, aquela casa ali é maior, ali tem uma comida melhor, eu vou sair dessa casa e vou naquela. Não,

milhares de amigos, como nós vemos em Marcos 6, 4, para os seus discípulos também não seria diferente. Ele fala, na casa onde chegar, de saudaia, saudaia. Se a casa for digna, desça sobre ela a vossa paz. Se ela não for digna, volte para vós a vossa paz. Então chega na sua casa, primeira coisa que vocês devem fazer é anunciar a paz. A paz esteja nessa casa. Se houver alguém de paz, a paz pousará sobre ele. Se não tiver, a paz retornará para vós. É a missão que o Senhor deu aos seus discípulos. Então os discípulos partiram e pregaram para que as pessoas se convertessem. Expulsavam muitos demônios e curavam muitos doentes. Porque o Senhor disse, o Senhor deu. Eles seguiram Jesus, eles viram o que Jesus fazia. Eles eram discípulos, eles eram alunos, né, de Jesus. E o mesmo poder que Jesus tinha, ele deu aos seus discípulos. O que Jesus fazia? Curava os doentes, ressuscitava mortos, purificava os leprosos, expulsava os demônios. Esse mesmo poder ele deu aos seus discípulos. Esse mesmo poder ele deu aos seus discípulos. E ele disse, recebeis de graça deveis dar. O Senhor deu esse poder aos seus discípulos. Eles receberam de Jesus. O Senhor lhes deu, lhes entregou. Então, conforme eu dei para vocês, vocês façam a mesma coisa. De graça recebestes. De graça deveis dar. Jesus não cobrava. Jesus curou, ressuscitou, purificou, acolheu. Vocês façam da mesma maneira. O apóstolo Paulo vem nos falar que ele podia viver do evangelho. O apóstolo Paulo era um evangelizador. Ele falava assim, que o evangelho me confere que eu posso, é meu direito viver do evangelho. E ele falava que o trabalhador é digno do seu salário. É justo a pessoa que anunciar o evangelho viver do evangelho. Mas ele falou assim, como eu não quero ser peso para ninguém, a lei me faculta isso. O evangelho de Deus fala que eu posso viver do evangelho. Mas ele, como eu não quero ser peso para ninguém, ele fabricava tendas. Ele fabricava tendas para se manter. Mesmo sabendo que ele podia viver do evangelho. O operário tinha direito ao seu salário. Em qualquer cidade ou povoado onde entrardes, informai-os para saber quem ali seja digno. Em qualquer cidade ou povoado, procure saber primeiro, informai-vos quem ali seja digno, quem é merecedor. E a hora que vocês se informar sobre quem ali é digno, hospedai-vos com ele. Aquela pessoa é digna de nos receber, de acolher o evangelho, de acolher a palavra de Deus. Eu vou me hospedar na casa dele. E ao entrar na casa dele, saudai-a. E se a casa for digna, desça para ele a vossa paz. A paz descia na casa que os apóstolos se hospedavam, porque primeiro eles haviam se informado quem ali era digno. Se a casa for digna, desça sobre ela a vossa paz. Se ela não for digna, volte para vós a vossa paz. A casa era digna, porque os apóstolos informavam primeiro quem era digno. E se hospedavam na casa daquela pessoa até o momento deles irem embora. E o Senhor enviou os apóstolos depois uma segunda vez. Já é um outro evangelho, mas quando eles foram enviados pela segunda vez, eles voltaram alegres,
feliz

E Jesus o chamou de um lugar à parte. E eles, exultantes de alegria, falaram para Jesus: Senhor, olha, nós curamos enfermos, purificamos leprosos, até os espíritos maus submetiam a nossas ordens. Eles estavam exultantes de alegria. O Senhor falou para eles assim: alegai-vos primeiro, porque vossos nomes estão escritos no céu, vossos nomes estão no livro da vida. Se alegai-vos primeiro por isso. E que essa, Senhor, a missão que o Senhor deu aos seus discípulos, depois se tornaram apóstolos, seja a nossa missão hoje. Essa seja a nossa missão. Que o apóstolo Paulo vem nos dizer: ai de mim se eu não evangelizar. Essa é a missão de cada um de nós batizados. Sermos evangelizadores. Essa é a nossa missão hoje. Os apóstolos cumpriram a sua missão e voltaram para a glória de Deus. Essa é a nossa missão. Ai de mim se eu não evangelizar. O Senhor nos dê, Senhor, sabedoria, para nós anunciemos a sua palavra da maneira como deva ser anunciada, que anunciemos com clareza. De graça nós recebemos, não nos é cobrada a palavra de Deus, e que de graça nós anunciemos, levemos sua palavra aos nossos irmãos com clareza, para que eles assimilem, acolhem, e que nós deixemos a sua paz por onde nós passarmos. A paz que nós recebemos não como o mundo dá, mas como nós recebemos do Senhor.

Relógio da Luz FM está marcando agora 9h22. 9h22. 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Nesse mês agora de junho, mês de festa junina, nós celebramos amanhã o dia dos namorados, né? Verso o dia de Santo Antônio, sábado, é dia 13. Aliás, que Santo Antônio, se eu não me engano, é ele e a Virgem Maria, né? Que tem duas datas para celebrar, né? São João Batista. Ele é celebrado duas vezes pela Igreja Católica. Ele e a Virgem Maria são os únicos santos que têm duas celebrações. São João Batista é celebrado dia 24 de junho, que foi o dia que ele nasceu. E é celebrado também 29 de agosto, que é o dia que ele morreu. Aliás, que ele foi morto, né? Ele foi decapitado, São João Batista, né? Todo mundo sabe a história de São João Batista, que o rei Herodes vivia com a sua, com a esposa do seu irmão Felipe, né? Herodíades. São João Batista falava para ele que não era lícito, né? Não era certo ele tomar a esposa do irmão como sua esposa. Então o Herodes mandou prender São João Batista, né? E aí, numa festa lá, tal, ele foi decapitado. Então, ele é o santo também com a Virgem Maria, que tem duas datas para celebrar. 24 de junho, quando ele nasceu, e 29 de agosto, foi quando ele foi decapitado na prisão, por ele censurar a atitude do Herodes querer viver com a mulher de seu irmão Felipe, Herodíades. E também nós temos, dia 24, agora de junho, né? Vai ser São João Batista, e dia 29, dia de São Pedro. Pedro, primeiro Papa da Igreja Católica. Pedro, que negou Jesus três vezes, né, antes do galo cantar, mas ele se arrependeu da sua atitude. Quando ele negou Jesus pela terceira vez, o galo cantou e se lembrou do que Jesus havia dito: antes que o galo cante três vezes me negarás. Se arrependeu. E quando Jesus disse para Maria Madalena: olha, diga a meus irmãos que eu vou para Galiléia e lá me verão, Pedro correu para Galiléia, né? Foi lá e pediu perdão para Jesus. Se arrependeu do ato, né, da negativa dele, onde Jesus estava sendo julgado, e foi perdoado por Jesus. E dia 29 agora, celebramos São Pedro. São Pedro, tu és pedra, sobre essa pedra eu virei de edificar a minha igreja, disse Jesus. Então são as datas que nós temos para celebrar nesse mês. E lembrando, né, que nesse final de semana temos a festa do milho na nossa Igreja Católica, sábado e domingo, né? Vamos nos encontrar na quermesse ali, onde vamos ter um telão lá para assistirmos os jogos da Copa do Mundo, né? Vamos nos encontrar na paróquia. Sábado não vai ter missa sábado, né? Não tem missa porque tem a festa junina, a festa do milho, a festa da Mãe Cida, ali no salão paroquial. A gente se encontra por lá, se Deus quiser. Quando são 9h26, nós vamos encerrar o programa nos braços do Pai e no colo da Mãe desse dia, pedindo a Deus que nos permita que na quinta-feira que vem, dia 18, nós estejamos aqui para proclamarmos o Evangelho de Deus, a Palavra de Deus. Como disse o apóstolo Paulo: ai de mim se eu não evangelizar, é a missão que me foi confiada, e que estejamos aqui para anunciar, para pregar o Evangelho de Deus. Pedindo que o Senhor nos abençoe, nos ilumine, nos conduza. Os nossos caminhos Ele conhece. Pedindo ao Senhor que livre nosso pé do laço, nosso pé da armadilha. Livrai-nos, Senhor, das ciladas. Revista-nos, Senhor, com teu amor. E exultaremos de alegria o dia inteiro.
Estejamos juntos, Senhor. Não me deixe. Me segure com a força da sua destra. O Senhor nos diz: não tenhas medo, tenhas coragem, que eu te ajudo. Eu estou ao seu lado como seu auxiliador. Estou ao seu lado como uma árvore que faz sombra. Eu sou aquele que guarda a sua partida e a sua chegada desde agora e para sempre. Estejamos juntos, Senhor. Derrame sobre nós a sua bênção, como essa chuva que cai. Venha abençoar todos nós. Até quinta-feira, se Deus quiser. Jesus.

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2: 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Um coração amoroso sempre vence. Muito bom dia, queridos ouvintes. Com essa pequena reflexão, nós iniciamos nosso programa desta quinta-feira. Hoje é dia 9, não, hoje é dia 11, 11 de junho de 2026. Estou atrasada no tempo, hein? Estou vendo o número 9 lá, mas é da hora. Então seja muito bem-vindo a esse dia. Que chuva maravilhosa, né? Que chuva calma, que bênção. Só gratidão a Deus. Está querendo sair um solzinho, vamos ver como vai ser o nosso dia. Mas seja como for, que a gente viva-o intensamente, né? Porque às vezes será o último dia para alguém de nós, para alguém que está nos ouvindo. Nós não sabemos, né, a nossa senha, o número da nossa senha. Então vamos viver, viver sem preocupações íntimas, né? Sempre com otimismo, sempre com esperança. E vivendo assim, sempre voltados para a lei divina. Então fique com a gente até as 10 horas e nós vamos ouvir. Jesus está dentro de nós.

Estamos de volta com o nosso programa Momento Espírita. Luas FM, 9 horas e 35 minutos. Oi.

hoje nós trouxemos para refletir, né, na visão espírita, o pecado original, né? E a gente sabe, né, que a humanidade é totalmente diferente uma da outra, né, as pessoas uma da outra, o homem é diferente um do outro. E nós então somos, por quê? Nós somos individuais, né? Cada criatura possui facilidades e dificuldades que lhe são próprias. Somos espíritos individuais, a nossa essência é espiritual. Então, se nós somos individuais, nós temos as diferenças. É claro, né? Cada um é cada um, como a gente sempre diz. Cada um com as suas diferenças, com seus saberes diferentes, com suas imaginações, com seus hábitos, com a sua maneira de viver, de pensar, de existir. Né? Porque somos individuais, nós não poderíamos ser iguais. É verdade? Então a gente sabe também que a educação, que o meio em que a gente vive, né, o ambiente, eles exercem influência no comportamento humano. É, né, claro. Né, a gente vive ensinando e aprendendo. Então nós aprendemos coisas boas ou não, né, com outros, com a humanidade, e também ensinamos também coisas boas ou não. Então, mais a nossa individualidade é nossa. Já fala individualidade. E certas tendências da pessoa são inexplicáveis num contexto assim de uma atual existência. Né? Nessa existência presente, né? Nós hoje, como nós somos, né? Individual, cada um é cada um. Então, nós temos assim tendências que a gente não se explica só nessa existência. Dentro do mesmo núcleo familiar, há marcantes diferenças de moralidade e equilíbrio entre irmãos. Então, como se explica? Se hoje nós nascemos todos dos mesmos pais, né? Vivemos na mesma família, com os mesmos costumes, com as mesmas educação, por que somos diferentes? Algumas crianças, desde pequeninas, né, demonstram boa índole, aquela criança boazinha, ou aquela criança não, né? Então, equilibradas e serenas, aquela criança aceita, né, com tranquilidade, a disciplina, a orientação dos pais. Já outras não. Outras trazem já a marca da rebeldia. Por que que ela é rebelde? Por que que ela é diferente do irmãozinho? Né? Então, instáveis e difíceis, por vezes até cruéis, constituem um desafio. Para quem? Para a paciência dos familiares. E a realidade é que os espíritos, nós somos espíritos que nós encarnamos infinitas vezes em seu caminhar para a perfeição. Então, o intuito, o nosso desafio, é a nossa melhoria moral, nossa reforma íntima, nosso progresso espiritual. Então, cada vez que a gente renasce, a gente traz aquilo que a gente já herdou de vivências passadas e vamos continuar. Daí nós temos a oportunidade de nos corrigirmos em maus hábitos, em imperfeições. Né? E se a gente não se cuidar, se nós tivermos a tendência, a gente continuar com aquela tendência. Então, cabe ao esforço de cada um. Porque cada um é herdeiro de si próprio. Então, ao renascermos, né, ao reencarnarmos, nós, espíritos, trazemos conosco o que nós adquirimos em outras existências precedentes a essa. E essa é a razão pela qual os homens, as pessoas, mostram pendores bons ou maus, que neles parecem natos. Por quê? Porque já trouxe. Né? Então, por isso que a gente debate muito, fala muito sobre a educação infantil dentro do lar. Né? Para que aquela criança vá se despertando com bons hábitos,
né, com boas atitudes, aprendendo coisas sempre voltado para o bem. E as virtudes, os vícios, não são obras do acaso. Ai, fulano ficou assim porque andou com ciclano. Nossa, ele não fazia nada disso, hoje ele faz isso, igualzinho aquele colega que ele está sempre junto.

tem, né? Que já veio de censos passados. Então, virtudes, vícios não são obras do acaso, de jeito nenhum. Eles constituem o resultado de uma opção feita já lá no passado. Então volta, a gente volta numa nova existência, numa nova família, num novo corpo. Porque o que é a reencarnação? É a volta do espírito num novo corpo. Nada mais do que isso, porque o espírito é eterno, né? E esse espírito que já deixou seu corpo em existência passada, não está no inferno, não está no purgatório, não está perdido, não, porque Deus é Pai. Então as virtudes que nós trouxemos são nossas, mas só que os vícios, as imperfeições que nós trouxemos de existência passada, que nós não vencemos na outra existência, ela continua conosco. Então por isso que agora é a hora e é a oportunidade de vencer. Por isso que nós devemos viver cada minuto da nossa vida, cada dia, tudo, sempre voltados para o nosso progresso moral e espiritual. Porque tanto as virtudes como os vícios é o resultado de uma opção já feita. E agora Deus nos deu a oportunidade de voltarmos num novo corpo para tentarmos melhorar. E através do nosso esforço. Nós já temos o livre-arbítrio, desde que nós fomos criados por Deus, a nossa alma, nosso espírito. Temos o nosso livre-arbítrio. Temos inteligência, temos razão, né? Então vai depender de cada um. Quem se esforçou para burilar, né, o próprio intelecto, hoje possui a avantajada inteligência. Quer dizer, ele trabalhou já, né? Sua mente, a tua faculdade mental, o teu raciocínio, né? Já foi uma pessoa que já começou a trabalhar o seu intelecto. Então hoje ela já tem mais facilidade, né? Agora, aquele que gastou o tempo, né, que desperdiçou o seu tempo, como às vezes ainda estamos desperdiçando novamente nessa atual existência, e já desperdiçamos oportunidades em existência passada. Então, quem gasta o tempo, né, em coisas fúteis, ele vai o quê? Ele vai voltar de novo com os mesmos erros, com o mesmo pecado, como dizem, né? Por quê? Porque não está trabalhando, né? Então, se ele elegeu, se ele foi, se ele teve um vício no passado, tá no seu íntimo. Então, aquele que conseguiu, né, se libertar, que trabalhou nele, aquele vício, aquela imperfeição moral, ela está o quê? Já mais adiantada. Então, os maus pendores naturais são o quê? As sequelas de imperfeições das quais o nosso espírito ainda não se despojou, não se libertou. Eis o verdadeiro pecado original. Então, as imperfeições existentes já no passado, que ainda nós carregamos. A gente sabe que as leis humanas, embora são às vezes falíveis, às vezes injustas, recusa a ideia de penalizar um homem pelo que o outro fez. Isso é claro, né? Então, como? E Deus, que é soberanamente justo e bom, seria muito incoerente imaginar que ele responsabilize um pelas faltas de outros. Ah, foi fulano, foi ciclano, por isso que eu fiz isso. Não, você fez pelo seu livre-arbítrio. Cada qual se debate com a herança que providenciou para si. Então, muitos ainda se preocupam apenas com a herança material. E com aquelas heranças que a gente já tem de outras existências, que é voltada para o mal. Que são os maus hábitos, as imperfeições morais, espirituais. Isso nós temos que nos preocupar muito mais, porque se nós não lutarmos e não nos libertarmos dessas heranças, nós vamos carregá-lo e nós vamos voltar numa outra existência, né, com todas essas pendências que a gente levou, que a gente já trouxe.

que a gente não está trabalhando, né, para libertar dessas más tendências, dessas más inclinações. Então ela continua com cada um de nós, sem responsabilidade de ninguém, pelo nosso próprio livre-arbítrio.

De o que hoje se vive, hoje é resultado do que se fez num pretérito, lá numa existência passada. Não adianta culpar ninguém pelas dificuldades atuais. Não adianta. Em geral, a recordação das vidas passadas não é possível ou desejável. Mas as tendências atuais evidenciam os pontos carentes de correção na economia da alma. Então, nós não vamos recordar. Não é possível a gente recordar tudo da nossa vida anterior, da nossa existência anterior. Mas na nossa alma está gravado. Né? Pelas nossas tendências, nós já sabemos da nossa índole. Em geral, a recordação de vidas passadas não é possível de jeito nenhum, né? Já pensou se a gente lembrasse de tudo que a gente já foi? Não, Deus não faria isso com a gente, que também é um sofrimento, né? Então fica adormecido. Então nós temos que nos observar pelos nossos pensamentos, nossos desejos, as nossas atitudes. O ontem é passado e não pode ser modificado. Já aconteceu, eu já aprontei, eu já cometi. Mas hoje estão sendo lançadas as bases do futuro. Quer dizer, tem o amanhã que eu posso já ir planejando hoje, me corrigindo hoje, trabalhando em mim hoje para o futuro. A vida futura, que é a vida espiritual. Este é o momento de refletir. Né, com maturidade sobre o amanhã, que ele virá. Um momento ou outro, nós vamos ser chamados de volta. E adotar medidas para que ele seja luminoso, para que nós tenhamos luz no nosso amanhã. Que, como diz, a luz ou sombra, facilidades ou dificuldades de hoje, né, é o resultado do ontem. Então, vamos lutar para que a nossa luz brilhe para o amanhã. Então a oportunidade é hoje. Ninguém fará o trabalho que lhe compete. Ninguém vai vir assim com uma lanterninha e me iluminar lá no meu íntimo para que acenda a minha luz, para que a minha luz clareie também. Jamais. Eu devo trabalhar, né, com amor, com caridade, trabalhar no bem para que a minha luz vá se acendendo. Que a minha luz volte a brilhar, porque ela está lá, incutida, lá escondidinha. Mas ela está lá, porque Deus nos criou com a centelha do amor e da luz. Mas ninguém vai fazer isso por nós. Né? A nobreza de caráter, a inteligência, a pureza, nada disso pode ser improvisado. Não vou ficar boazinha, olha, será, e se eu morrer amanhã? E hoje eu quero ficar boazinha, vou ser boazinha, boazinha, vai que eu morro amanhã. Não pode ser improvisado, tem que ser passo a passo. Se você deseja ser pacífico, bondoso, precisa criar o hábito de ser assim. O hábito, o que é o hábito? Aquilo que a gente adquire e faz em todas as experiências da vida. Eu tenho o hábito de falar mal de alguém, então eu vou continuar falando. É meu hábito, porque eu já adquiri esse hábito. Eu tenho o hábito de ser sincera, honesta, então não preciso ficar calculando, quando que eu vou ser honesta, quando isso, quando aquilo. Não, o hábito adquirido é um hábito, a gente faz espontaneamente. Então nós vamos ter que adquirir o hábito da bondade, do amor, da caridade, de tudo que é virtudes, adquirindo hábitos para que se torne aquilo na nossa vida, um hábito diário em todos os momentos. Eu tenho o hábito de falar bom dia, então é um hábito, eu chego, bom dia. Eu não tenho o hábito, eu tenho que o quê? Ir treinando para eu adquirir. E assim são com todas as nossas virtudes. Então, se desejamos ser pacíficos, nós temos que tolerar, né, para que a gente vá adquirindo a paciência. Se eu não sou bondosa, eu tenho que trabalhar em mim, me cuidar, me policiar, me esforçar para ser uma pessoa do bem, uma pessoa boa. E compete exclusivamente a você, a mim, a cada um,
optar por ser digno ou indigno, corajoso ou covarde, generoso ou mesquinho. Então é exclusivamente a mim, compete só a mim, compete só a você. Mas saiba que está diariamente lançando as sementes de seu futuro. Todas as nossas ações estão sendo plantadas para um futuro. Que tal a gente praticar boas ações? Porque nós vamos colher coisas boas. Agora, se nós estamos plantando discórdia, desarmonia, críticas, então é isso que nós estamos o que acumulando e é isso que nós vamos ter que prestar contas. Então fica aí mais essa reflexão de hoje.

nós temos tempo ainda para ouvir músicas, né, Jurandir? Vamos ouvir o Trenzinho Comilão. O pessoalzinho lá do asilo gosta dessa musiquinha.

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8: Provérbios, capítulo 11. O Eterno odeia qualquer tipo de fraude, mas aprova a transparência e a honestidade. O arrogante cai de cara no chão, mas os humildes, por sua sabedoria, permanecem firmes. A integridade guia o honesto para o bom caminho, mas a falsidade leva o desonesto à destruição. As riquezas não servem para nada no dia do juízo, pois só a justiça livra da morte. A integridade abre caminhos para uma vida reta, mas os maus são destruídos pela própria maldade. A honestidade do justo é o seu melhor seguro, mas os desonestos são apanhados em sua própria ambição. Quando o perverso morre, tudo acaba, e toda esperança depositada nas riquezas se vai. O justo é salvo de toda aflição, e o perverso corre direto para ela. A língua solta dos perversos espalha destruição. O bom senso dos justos os preserva. Quando tudo vai bem para os justos, a cidade inteira aplaude. Quando tudo vai mal para os perversos, a cidade pula de alegria. Quando o justo abençoa a cidade, ela prospera. Mas num piscar de olhos, o perverso consegue destruí-la. O insensato calunia os outros, mas o que tem juízo sabe calar-se. Ao fofoqueiro não se pode confiar um segredo, mas quem merece confiança, as 7 chaves o guarda. Sem direcionamento, o povo se perde, mas quanto mais conselheiros sábios, melhores soluções. Servir de fiador é sofrimento na certa. Recusar-se é inteligente e seguro. A mulher bondosa conquista respeito, mas o violento só se apropria de coisa roubada. Quem é bom com os outros, a si mesmo ajuda, mas quem é cruel provoca o próprio mal. O perverso tem resultados frustrantes, mas quem pratica a justiça tem recompensa garantida. Quem permanece firme na justiça de Deus viverá, mas quem corre atrás do mal acabará morrendo. O Eterno não suporta enganadores, mas tem prazer nos que vivem corretamente. Tenha certeza disto: o perverso não se livrará do castigo, mas o justo será poupado. Como um anel de ouro no focinho do porco, assim é uma mulher bonita que não tem discrição. O desejo do justo conduz à felicidade, mas a ambição do perverso só pode esperar castigo. Quem dá com generosidade ganha cada vez mais, mas quem é avarento acaba perdendo tudo. Quem abençoa os outros é muito abençoado. Quem ajuda os outros também recebe ajuda. Que a maldição caia sobre os especuladores. Sejam abençoados os que negociam honestamente. Quem procura fazer o bem é respeitado, mas o que busca o mal com certeza o encontra. Quem confia em bens materiais cairá do cavalo, mas quem é moldado por Deus florescerá e dará bons frutos. Quem não cuida de sua família acabará de mãos vazias. O insensato será escravizado pelo sábio. A retidão é como árvore que dá vida. e o sábio conquista muita gente. Se os justos recebem o que merecem na terra, o que se dirá dos maus e dos perversos?
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7: Você ouviu aqui na Rádio Luas FM de 1º de maio o provérbio do dia.
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1: 10:12.
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2: Luas FM informa a hora certa.
3: 10:32.
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0: 14:42. 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
10: 10:49.
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1: 11:08.
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18: 11:30.
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16: Olá, amigos ouvintes de todo o estado do Paraná, uma boa quinta-feira a todos. Estamos aqui falando direto dos estúdios da Farcom, a Federação das Rádios Comunitárias do Estado do Paraná. Eu sou Wanderson Dubins, que apresento a partir de agora o programa Fala Paraná, o programa da família paranaense. Junto comigo estão Magno Pinelli e Adriele de Oliveira. Olá, Magno, seja bem-vindo ao nosso programa desta quinta-feira.
18: Olá, Wanderson e Adriele, olá ouvintes do programa Fala Paraná. Hoje é dia 11 de junho. Vamos então com a previsão do tempo para o nosso estado. Os temporais se espalham por todas as regiões paranaenses. Chove com mais intensidade no centro-oeste e toda a faixa norte. À noite, na virada para amanhã, as chuvas ganham abrangência em todo o Paraná. Curitiba tem hoje mínima de 13, máxima 17 graus. Foz do Iguaçu, mínima 17, máxima 18 graus. O Moarama tem mínima 16, máxima 20 graus. União da Vitória, mínima de 13, máxima 16 graus. Estamos chegando novamente para apresentar este programa da Farcom em parceria com as rádios comunitárias do estado do Paraná.
16: Olá, Adriele, seja bem-vindo ao nosso Fala Paraná de hoje. Vamos saudar os nossos amigos paranaenses que nos ouvem através de uma das nossas mais de 150 rádios parceiras da Farcom.
19: Olá, Wanderson e Magno, olá, ouvintes do Fala Paraná. Hoje vamos mandar um abraço especial para os nossos amigos de Dois Vizinhos que nos ouvem pela RCV-FM, de Douradina, que nos ouvem pela Dina-FM, de Enéas Marques, que nos ouvem pela Cidade FM, de Entre Rios do Oeste, que nos ouvem pela Entre Rios FM, e de Fazenda Rio Grande, que nos ouvem pela Fazenda FM.
16: Muito bem, Adriele, o nosso carinho a todos os nossos amigos ouvintes, de maneira especial das cidades que você acabou de citar. Vamos então abrir os nossos trabalhos trazendo as principais manchetes do dia.
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18: Os principais jornais do estado trazem hoje as seguintes manchetes. Pela Gazeta do Povo, Paraná tem 32 obras públicas paralisadas e 65 milhões em investimentos travados.
19: Ainda no plano estadual, o jornal Folha de Londrina traz hoje: mulher de 38 anos é a primeira paciente do Paraná a receber coração artificial pelo SUS.
18: Encerrando o giro das manchetes estaduais, temos o portal G1. Mesmo com lei sancionada há mais de um ano, famílias ainda o esperam por sensores de glicemia para crianças com diabetes no Paraná. Falso advogado suspeito de invadir sistemas da justiça para ajudar organização criminosa é preso pela polícia do Paraná.
16: Estas então são as manchetes das notícias de hoje dos principais jornais e sites do estado. E a seguir, fique conosco, pois está no ar o programa Fala Paraná.
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16: Muito bem, estamos de volta com o Fala Paraná para iniciarmos os nossos giros de notícias pelas mais diversas regiões do nosso estado através das nossas rádios parceiras da Farcom. Vamos então para o primeiro giro de hoje. Magno, por onde vamos começar a nossa viagem pelo Paraná?
3: Wanderson, neste primeiro giro de notícias desta quinta-feira, vamos até a região oeste do estado. Estamos na linha com o repórter Rafael Zorzo, da Rádio Verde Oeste FM e Ouro Verde do Oeste. Olá, Rafael. O que você traz de notícias desta região para nossos ouvintes do programa Fala Paraná?
21: Olá, ouvintes do programa Fala Paraná. O município de Ouro Verde do Oeste, nesta sexta-feira, dia 12, completará seu 37º aniversário de emancipação política e administrativa. E em comemoração a essa data especial, será realizado o 27º Festiouro, o Festival da Canção, que começa hoje à noite com a categoria municipal, o Infanto Juvenil, Sertanejo, Popular e Gospel. Amanhã, sexta-feira, será a categoria regional, com Sertanejo, Gospel e Popular. Já no sábado, a grande final do Festiouro e baile com a banda Apoema. No domingo, dia 14, será realizada a sexta festa da tilápia frita no Caldeirão, uma realização da ACIOV, a Associação Comercial Industrial de Ouro Verde do Oeste, juntamente com a Associação Veteranos da Linha Gozzi. Diretamente da Central de Informações da Rádio Verde Oeste FM, de Ouro Verde do Oeste, repórter Rafael Zorzo, para o programa Fala Paraná.
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16: Vocês ouviram então o primeiro giro de notícias regionais do programa de hoje, trazido por uma das nossas rádios parceiras. Já vamos então direto com mais informações exclusivas agora de outra região do estado. Adriele, conte pra gente para onde vamos e qual repórter está na linha, aguardando para participar conosco.
19: Wanderson, vamos agora até a região sul do estado. Estamos na linha com o repórter Ednei Cruz, da Rádio Novo Milênio FM de São Mateus do Sul. Olá, Ednei. O que você traz de notícias dessa região para os nossos ouvintes do programa Fala Paraná?
22: Olá, ouvintes do programa Fala Paraná. E um acidente durante a coleta de lixo em São Mateus do Sul serve de alerta para a população sobre a importância do descarte correto de materiais cortantes. Um coletor sofreu um corte na perna ao recolher um saco de lixo que continha cacos de vidro descartados de forma inadequada. Em um relato divulgado nas redes sociais, o jovem pediu conscientização da comunidade.
24: Eu trabalho como coletor de lixo aqui em São Mateus e hoje acabei me deparando com uma situação que está bastante comum de cacos de vidros descartados incorretamente, jogado de qualquer forma na lixeira. Então, eu acabei cortando minha perna, que resultou em alguns pontos e uns dias afastado agora do trabalho. Eu vou pedir para a população que separe ou coloque numa caixinha cacos de vidro, espinhos, seringas e objetos que podem cortar, porque essa coleta atrasa ou acaba ficando lixo, o povo liga reclamando aqui na rádio. Então, peço ao pessoal empatia, cuidado comigo e com meus companheiros de trabalho, que por trás daquele uniforme tem um pai de família, um ser humano que só quer voltar inteiro para casa. Graças a Deus eu tô bem e me recuperando. Então fica aqui o alerta para o pessoal.
22: O caso aconteceu em São Mateus do Sul e chama a atenção para o cuidado simples, mas fundamental, que pode evitar ferimentos e garantir mais segurança aos trabalhadores que atuam diariamente na limpeza urbana. As informações são do Portal RDX. Com informações da Rádio Novo Milênio de São Mateus do Sul, repórter Ednei Cruz para o Fala Paraná.
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16: Amigos paranaenses, vocês ouviram o nosso segundo giro de notícias regionais pelas rádios parceiras da Farcom. Fique ligado porque daqui a pouco nós teremos uma nova rodada.
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16: E para você que nos ouve em cada canto desse maravilhoso estado do Paraná, através da rádio comunitária da sua cidade, é sempre um prazer estar aqui contigo. E agora, vamos trazer informação e conhecimento com o nosso quadro temático de hoje. Magno, conte pra gente quem estará conosco e qual o tema do quadro do dia.
4: Wanderson, o nosso quadro temático de hoje é com o Sistema FAEP, que irá abordar o tema Troféu Agroleite 2026. Vamos conferir.
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6: Olá, hoje vamos falar de reconhecimento ao apoio, à promoção, ao desenvolvimento e à valorização dos produtores de leite pelo Sistema FAEP.
7: É isso mesmo. A entidade concorre ao Troféu Agroleite 2026 na categoria Associação de Produtor. O prêmio é organizado pela Cooperativa Agroindustrial Castro Holanda e é considerado o mais importante do setor leiteiro no país.
6: A votação popular tem peso importante na escolha da associação vencedora, assim como das outras 13 categorias do troféu. Ou seja, você pode votar no Sistema FAEP e tem até o dia 20 de junho para fazer isso.
7: Para votar, é preciso instalar o aplicativo Meu Agroleite, disponível nas lojas Google Play e App Store. Quando abrir o aplicativo, clique no destaque Troféu Agroleite 2026, vote aqui.
6: Depois de registrar o nome e CPF, leia e aceite os termos do regulamento para então iniciar a votação. Para confirmar,

0: Para qualquer dúvida, entre em contato com a gente. Contamos com seu voto e até a próxima.
1: Vocês ouviram o nosso quadro Minuto Sistema FAEP, com o Sistema FAEP, que hoje tratou do tema Troféu Agroleite 2026.
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1: Já estamos de volta e para você que está nos ouvindo pela rádio comunitária da sua cidade, lhe fazemos um convite especial. Participe conosco dos próximos programas Fala Paraná, com sugestões de notícias e informações. E para participar é muito fácil, é só você enviar uma mensagem para o nosso WhatsApp 41 984 37 1253. Vamos de informação? Vamos chamar então mais um giro de notícias pelo Paraná.
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1: No nosso programa de hoje já tivemos a participação de rádios de algumas regiões do nosso estado e agora teremos mais notícias exclusivas para você, amigo ouvinte. Adriele, apresente aos nossos amigos qual repórter está pronto na linha para trazer mais um giro.
4: Wanderson, vamos agora até a região sudoeste do estado. Estamos na linha com o repórter Darcy Correia, da Rádio Isabel FM de Santa Isabel do Oeste. Olá, Darcy. O que você traz de notícias dessa região para os nossos ouvintes do programa Fala Paraná?
5: Alô, amigos do Fala Paraná. Mais de 456 mil turistas de outros países visitaram o Paraná nos primeiros meses de 2026. O Paraná já recebeu 456.129 turistas estrangeiros neste ano. O saldo é referente ao acumulado dos quatro primeiros meses de 2026, conforme informações divulgadas na terça, 19, pela Agência Brasileira de Promoção Internacional do Turismo, Embratur, junto do Ministério do Turismo e Polícia Federal. Os dados mais recentes são relativos a abril, em que o Paraná recebeu mais de 60,5 mil viajantes do exterior. Com o acumulado atual, o estado representa cerca de 10% do volume total de chegadas de turistas internacionais ao país, que registra até o momento mais de 4,3 milhões de viajantes. O estado se mantém como o quinto maior portão de entradas internacionais no Brasil em 2026, atrás apenas do Rio de Janeiro, São Paulo, Rio Grande do Sul e Santa Catarina. Quando falamos da importância do turismo internacional ao Paraná, estamos falando de mais moeda estrangeira movimentando a economia, aquecendo os negócios, mais empregos para atender os viajantes e mais destaque ao estado enquanto destino, disse Irapuã Cortes, diretor-presidente do Viagem Paraná, órgão de promoção vinculado da Secretaria de Turismo Setu Paraná. Com informações de Santa Isabel do Oeste, da Rádio Isabel FM, repórter Darcy Correia para o Fala Paraná.
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1: Você ouviu mais informações exclusivas do Sistema Farcom, o maior sistema de comunicação do rádio paranaense. Já vamos então direto para outro ponto do estado, saber o que é destaque por lá. Magno, e agora para onde vamos e quem vai participar conosco, trazendo mais um giro de notícias?
6: Anderson, vamos agora até a região centro-oeste do estado. Estamos na linha com o repórter Mário César, da Rádio Liberdade FM, de Roncador. Olá, Mário. O que você traz de notícias desta região para nossos ouvintes do programa Fala Paraná?
7: Olá, ouvintes do Fala Paraná. Ganhadores esquecem prêmio no Mota Paraná. A Secretaria de Estado da

0: Fazenda está à procura dos 460 ganhadores de prêmios no valor de R$ 1.000 cada, sorteados pelo programa Nota Paraná ao longo do último ano e que não resgataram ainda o valor. São consumidores de 159 municípios do Paraná que informaram o CPF em suas notas fiscais na hora da compra. E eles foram contemplados no sorteio, porém, até o presente momento, não retiraram a premiação. Vale ressaltar e lembrar que o prazo para a retirada do prêmio é de até um ano. Se você foi contemplado em julho do ano passado, neste ano, no mês de julho, expira aí o prazo para você arrecadar o seu prêmio. Dentre os municípios do Paraná, alguns são da região da Concam. 4 moradores de Campo Mourão ainda não retiraram o prêmio de R$ 1.000 cada, 1 morador de Farol, 1 de Iretama e 1 também do município de Rancho Alegre do Oeste. O regulamento do programa define que os créditos têm validade de 12 meses desde que foram gerados. Com informação para o programa Fala Paraná, da Central de Jornalismo da Rádio Liberdade FM de Roncador, repórter Mário César.
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9: Voltamos com o nosso Fala Paraná e sem perder tempo, vamos conversar com outra região do estado, saber as notícias de lá. Adriele, quem está na linha para trazer o nosso último giro do programa de hoje?
10: Anderson, no último giro de hoje, vamos até a região noroeste do estado. Estamos na linha com o repórter José Cunha, da Rádio São Carlos FM de São Carlos do Ivaí. Olá, Cunha. O que você traz de notícias dessa região para os nossos ouvintes do programa Fala Paraná?
11: Olá, ouvintes do programa Fala Paraná. Vereadores da cidade de Paranavaí aprovam em primeiro turno a criação do cargo de auxiliar escolar. Na noite desta segunda-feira, os vereadores de Paranavaí votaram em primeiro turno o projeto de lei que cria o cargo de auxiliar escolar na rede municipal de ensino. O texto foi aprovado por maioria de votos e precisa passar por mais uma apreciação. O objetivo desta lei é contratar 120 profissionais via concurso público para o regime de 40 horas semanais, com salários de R$ 2.145. A ampliação do quadro de funcionário é necessária para suprir as demandas dos centros municipais de educação infantil, assim argumenta a administração municipal. Consta do projeto de lei que os auxiliares escolares desempenharão funções essencialmente operacionais, assistenciais e de cuidado sem exercício da regência de classe, planejamento pedagógico ou avaliação de alunos. A aprovação da proposta levará à extinção gradativa do cargo de agente de apoio educacional que hoje integra organograma da rede municipal de educação. Da Rádio São Carlos FM, para o programa Fala Paraná, repórter José Cunha.
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9: Muito bem, vocês ouviram o nosso último giro de notícias regionais do programa de hoje pelas rádios parceiras da Farcom. Agora vamos entrar em contato com a nossa correspondente em Curitiba, a jornalista Vanessa Ricardo, que traz as notícias de hoje da capital do Paraná.
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9: Olá, Vanessa, seja muito bem-vinda. O que você tem da capital para os nossos ouvintes do programa Fala Paraná?
12: Olá, Wanderson. Olá a todos os nossos ouvintes. Começou hoje, quinta-feira, dia 11, a edição 2026 das tradicionais feiras de inverno de Curitiba. Realizada nas praças Osório e Santos Andrade, o evento segue até dia 18 de julho e vai reunir mais de 60 expositores com opções de gastronomia, artesanato, vestuário e atrações culturais. Além das barracas temáticas, a programação conta também com apresentações musicais, intervenções artísticas, atraindo moradores e turistas ao centro da capital durante o período de inverno. Na Praça Osório, a feira funciona de segunda a sábado, das 10 horas da manhã até as 21 horas. E aos domingos, o atendimento é das 14 até as 20 horas. Já na Praça Santos Andrade, o público pode visitar as barracas de segunda a sábado, das 10 horas da manhã até as 20 horas, e aos domingos, funcionamento é do meio-dia às 18h30. Motoristas paranaenses vão poder pagar menos para obter ou renovar a Carteira Nacional de Habilitação. A Assembleia Legislativa do Paraná aprovou na última terça-feira um projeto de lei que reduz em mais da metade o valor dos exames obrigatórios exigidos pelo DETRAN. Pela proposta, Wanderson, o exame de aptidão física e mental passa de R$ 127 para R$ 60. Já a avaliação psicológica terá o valor reduzido de R$ 277 para R$ 120. Com isso, o custo total dos dois exames cai de pouco mais de R$ 404 para R$ 180, uma redução de aproximadamente 55%. A mudança, Wanderson, ocorre porque os serviços deixam de ser cobrados como taxas estaduais e passam a ser classificados como preço público, o que permite a diminuição dos valores. A medida beneficia candidatos à primeira habilitação e também parte dos motoristas que precisam renovar a CNH. Segundo o texto aprovado pelos deputados, a alteração adequa a legislação do Paraná às mudanças recentes do Código de Trânsito Brasileiro. O projeto também amplia a acessibilidade. A proposta autoriza o DETRAN do Paraná a custear intérpretes de Libras para candidatos com deficiência auditiva, garantindo melhores condições de acesso ao processo de habilitação. Curitiba ganhou esta semana um novo reforço no sistema de abastecimento de água. A Sanepar inaugurou no bairro Tatuquara um reservatório com capacidade para armazenar até 10 milhões de litros de água tratada. A estrutura, Wanderson, vai beneficiar cerca de 130 mil moradores de 5 bairros da região sul da capital e passa a ser o maior reservatório da América Latina, construído com tecnologia de aço de dupla camada. Segundo a Sanepar, o método utilizado reduz o tempo de construção e também aumenta a durabilidade da estrutura. O reservatório tem 54 metros de diâmetro, mais de 4 metros de altura e integra um conjunto de obras que inclui a implantação de 24 quilômetros de novas tubulações. Com o novo equipamento, a companhia espera ampliar a segurança operacional e a flexibilidade do sistema integrado de abastecimento de Curitiba, garantindo maior estabilidade no fornecimento de água para a população. A Câmara Municipal de Curitiba definiu uma nova composição para a comissão processante que analisa o pedido de cassação do vereador Lorenz Nogueira, investigado por suposta prática de rachadinha. Após sorteio realizado nesta semana, o vereador da Costa, do Podemos, assumiu a relatoria da comissão. O grupo será presidido por Serginho do Posto, do PSD, e também terá a vereadora Mary Martins, do Republicanos, como integrante. A mudança, Wanderson, aconteceu após a saída do vereador Mauro Bobato, do Progressistas, que havia sido sorteado anteriormente para integrar a comissão e ocupar a função de relator. O pedido de suspensão apresentado por Bobato foi aprovado por unanimidade. Os 27 vereadores presentes na sessão votaram favoravelmente ao afastamento dele dos trabalhos da comissão. No documento encaminhado à Câmara, Mauro Bobato alegou impedimento para atuar no processo, em razão de uma atual situação jurídica, afirmando que a condição recomenda cautela no exercício da função. Agora, Wanderson, a nova comissão dará continuidade à análise do processo que pode resultar na cassação do mandato de Lorenz Nogueira. Com a ampliação da premiação de novas ações voltadas ao comércio, foi lançada nesta semana em Curitiba a campanha Natal Show de Prêmios 2026. A iniciativa, Wanderson, tem como objetivo impulsionar as vendas do varejo paranaense no fim do ano, período considerado um dos mais importantes para o setor. Nesta edição, a campanha promete dobrar o valor de prêmios, principalmente ampliar o alcance das ações. O presidente da Associação Comercial do Paraná, Paulo Sérgio Mourão, destaca as novidades.
13: Essa campanha de Natal, o Show de Prêmios da CP, é a maior campanha de Natal para o comércio do estado. Este ano a gente remodelou mais uma vez a campanha, dobrando a quantidade de prêmios. Nós estamos ofertando esse ano 2 automóveis, 10 caminhões de prêmios e vários outros prêmios secundários. E ela é muito bacana porque cada entidade parceira, ou seja, cada cidade do interior, ele pode customizar a sua campanha de Natal, aderindo à nossa campanha e agregando novos prêmios, né, para distribuir com a participação das empresas de cada região.
12: Por hoje é só, Wanderson. Fico por aqui e volto amanhã com mais notícias.
9: Obrigado, Vanessa, que falou direto de Curitiba, trazendo as notícias do dia da capital do Paraná.
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14: Só encerramos mais uma edição do programa Fala Paraná, agradecendo de forma especial a você, ouvinte, pela sintonia neste horário, aí na sua rádio comunitária, que para nós é um sinal de prestígio pela sua audiência.
10: Obrigada aos ouvintes do nosso Fala Paraná, um programa feito com muito carinho para vocês, através da união e parceria de mais de 150 rádios comunitárias espalhadas pelo estado.
9: Agradeço a você, Adriele, ao Magno, nosso editor Márcio, pelos trabalhos de hoje e a todos aqueles que colaboraram para a realização deste programa, transmitido para todo o estado através das nossas rádios parceiras filiadas à Farcom. Lembrando que amanhã, sexta-feira, estaremos de volta no mesmo horário aqui na sua rádio comunitária. Obrigado a todos pelo carinho da sua audiência e fiquem com Deus.
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0: Salmo 143. Ouve esta minha oração, ó Eterno. Presta atenção no meu pedido. Responde-me. Tu és reconhecido por tuas respostas. Age para comigo da maneira que achares melhor. Mas, por favor, não me arrastes para o tribunal. Nenhum ser vivo seria absolvido lá. O inimigo me perseguiu, chutou-me e me agrediu quase até a morte. Depois, me jogou num buraco escuro. Enterrou-me como um defunto naquela masmorra. Sentei-me em desespero, o espírito se exaurindo, o coração pesado como chumbo. Então, me lembrei dos velhos tempos. Recordei tudo o que fizeste. Ponderei sobre teu modo de agir. Estendi as mãos para ti, ansioso como o deserto pela chuva. Apressa-te com tua resposta, ó Eterno. Minha esperança está no fim. Não te desvies nem me ignores. Isso seria morte certa. Se me acordares toda manhã com o som da tua voz amável, dormirei cada noite confiando em ti. Aponta-me o caminho em que devo andar. Sou todo ouvidos diante de ti. Salva-me dos meus inimigos, ó Eterno. És minha única esperança. Ensina-me a viver para agradar-te, porque és meu Deus. Conduz-me por teu Santo Espírito a pastagens tranquilas e planas. Mantém tua reputação, ó Deus. Dá-me vida. Por tua justiça, tira-me desta situação. Por teu grande amor, derrota meus inimigos. Afasta de vez os que me incomodam. E por que farias isso? Porque sou teu servo.
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0: 132. Ó Eterno, lembre-se de Davi e de todos os seus problemas. E lembre-se de que ele prometeu ao Eterno. Fez um voto ao poderoso Deus de Jacó. Não vou para casa, nem vou me deitar. Não vou dormir nem tirar um cochilo, até que eu encontre uma casa para o Eterno. Uma casa para o poderoso Deus de Jacó. Lembra-te de como ficamos sabendo das novidades em Efrata, como recebemos a notícia nos campos de Jaar? Nós gritamos: vamos para a dedicação do santuário. Vamos adorar diante do estrado dos pés de Deus. Ó Eterno, desfruta tua nova casa de descanso, tu e tua poderosa Arca da Aliança. Que teus sacerdotes estejam vestidos de justiça e os teus adoradores prontos para cantarem teu louvor. Honra teu servo Davi, não desprezes teu ungido. O Eterno deu sua palavra a Davi, ele não voltará atrás nesta promessa. Um de seus filhos será estabelecido no trono. Se seus filhos continuarem fiéis à minha aliança e aprenderem a viver como eu os ensinar, os filhos deles continuarão a linhagem. Sempre haverá alguém para sentar-se no seu trono. Sim, eu, o Eterno, escolhi Sião, o lugar que eu desejava como santuário. Esta sempre será a minha casa. É o que desejo, e estarei aqui para sempre. Derramarei bênçãos sobre os peregrinos que vierem aqui, e oferecerei um banquete aos que chegarem com fome. Vestirei meus sacerdotes com roupas de salvação, e o povo santo cantará com a alma. Sim, tornarei radiante o lugar para Davi. Eu o encherei de luz para meu ungido. Vestirei seus inimigos com farrapos, mas farei sua coroa brilhar com esplendor.
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0: Salmo 130. Socorro a Eterno. Minha vida chegou ao fundo. Mestre, ouve meu grito de socorro. Ouve bem. Abre os ouvidos e ouve meu apelo por misericórdia. Se guardares os registros dos nossos erros, ó Eterno, quem terá chance? Como se vê, o perdão está nas tuas mãos, e essa é a razão de seres adorado. Oro ao Eterno, minha vida é uma oração, e depois espero para ver o que Ele dirá e fará. Minha vida é esperar diante de Deus, meu Senhor. Espero e vigio até o amanhecer. Espero até de manhã. Ó Israel, espere pelo Eterno. Com o Eterno vem o amor. Com o Eterno vem a generosa redenção. Sem dúvida, Ele redimirá Israel. Comprará de volta Israel e atirará do cativeiro de pecado.
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0: Com azedume dizem os soberbos: Deus já era. Suas palavras são gás venenoso que contaminam o ar. Eles envenenam rios e céus. Espinhos é o que produzem para vender. Do céu, o Eterno põe a cabeça para fora e olha em redor. Procura alguém que não seja tolo. Um único homem que deposite sua esperança em Deus. Uma única mulher disposta a seguir a Deus. Mas ele volta de mãos vazias. Não encontrou ninguém. Desorientadas, sem ter quem as pastoreie, as ovelhas se revezam no papel de pastor. 99 delas seguem sua companheira. Será que esses impostores não sabem o que os aguarda? Será que não percebem que não poderão se safar sem castigo? Eles tratam o povo como uma refeição rápida e os estressados não têm nem tempo de orar. A noite de pesadelos está vindo sobre eles, pois Deus se põe do lado das vítimas. Você acha que pode interferir nos sonhos dos pobres? Não, você não pode, porque Deus torna os sonhos deles realidade. Existe alguém aqui que possa salvar Israel? Sim, Deus está aqui. O Eterno transforma a vida. Jacó, restaurado, pulará de alegria. Israel, restaurado, cantará e exultará.
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1: Chegamos ao final de mais um programa Cristo é a Resposta. Amanhã estaremos de volta nesse mesmo horário.
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0: Provérbios, capítulo 11. O Eterno odeia qualquer tipo de fraude, mas aprova a transparência e a honestidade. O arrogante cai de cara no chão, mas os humildes, por sua sabedoria, permanecem firmes. A integridade guia o honesto para o bom caminho, mas a falsidade leva o desonesto à destruição. As riquezas não servem para nada no dia do juízo, pois só a justiça livra da morte. A integridade abre caminhos para uma vida reta, mas os maus são destruídos pela própria maldade. A honestidade do justo é o seu melhor seguro, mas os desonestos são apanhados em sua própria ambição. Quando o perverso morre, tudo acaba, e toda esperança depositada nas riquezas se vai. O justo é salvo de toda aflição, e o perverso corre direto para ela. A língua solta dos perversos espalha destruição. O bom senso dos justos os preserva.

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14: 1:37.
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1: 1:50. 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
1: Oi, gente. Boa tarde. Como vocês estão? Espero que vocês estejam bem. Estamos indo ao ar com uma mega edição do programa Só Toca Top. De segunda a sexta-feira, todos os dias úteis da semana, das 14 horas às 16 horas, locutora e comunicadora Jéssica Caroline, trazendo um programa espetacular para você, pensado em você, ouvinte, com o melhor repertório do Brasil, os maiores sucessos do momento, os hits que estão emplacando nas paradas musicais, aquelas músicas badaladas do momento, os últimos lançamentos do sertanejo universitário e aqueles modões sertanejos nostálgicos, e contando tudo para você que acontece nos bastidores dos artistas mais consolidados do Brasil. É um programa com muita música, informação e entretenimento, do jeito que o povo brasileiro gosta. E você pode participar mandando seu recado, fazendo seu pedido musical através do nosso WhatsApp 43991001026. Hoje, dia 11 de junho de 2026, e comemora-se o aniversário do cantor e compositor brasileiro Di Ferrero, nascido em 1985, e da cantora de forró Silvana Aquino, conhecida por sua trajetória na banda Calcinha Preta, nascida em 1973. Hoje é celebrado oficialmente no Brasil como Dia da Marinha, a data que é uma homenagem à vitória brasileira na Batalha Naval, ocorrida em 11 de junho de 1865, durante a Guerra do Paraguai. Além da celebração militar, o calendário oficial registra outras datas neste dia, como o Dia do Educador Sanitário. Nosso agradecimento aos profissionais que promovem a construção do conhecimento e a manutenção da saúde e bem-estar da população. Educação sanitária é um dever de todos. E chegou a hora de dar o pontapé inicial para a Copa do Mundo de 2026. Os dois primeiros jogos do torneio serão disputados nessa quinta-feira, dia que também contará com a cerimônia de abertura no estádio, antes da estreia entre México e África do Sul. Mais tarde, Coreia do Sul e República Tcheca fecham a rodada inaugural do Grupo A. E que hoje seja um dia de renovação e de muitas conquistas. Desejo que vocês possam enfrentar todos os desafios com coragem e fé. Feliz quinta-feira! E bora trazer os assuntos mais comentados do momento. Os pais do sertanejo universitário vão se unir. Está em desenvolvimento um projeto que nos próximos meses levará aos palcos e uma turnê as duplas João Bosco e Vinícius, César Menotti e Fabiano e Michel Teló.

peças para uma turnê já estão acontecendo e as primeiras ideias para o cenário, repertório e formato do show já estão no papel. A reunião das duas duplas e o artista solo promete muita liga, pois João Bosco e Vinícius e César Menotti Fabiano iniciaram o que depois de chamou de sertanejo universitário, que foi uma verdadeira virada de chave no estilo. Aí mesmo tempo que Michel Teló e o seu grupo Tradição aproveitaram o momento e ainda introduziram a vaneira e a fusão de outros ritmos dançantes ao sertanejo.

0: Dom Bosco Vinícius. Um beijo no coração. Obrigado, Cuiabá!
1: E a filha do cantor Leandro, a médica Leandra Mota Costa, emocionou os fãs do pai e do tio ao interpretar uma das músicas de grande sucesso do pai ao lado do seu irmão. Leandra gravou um vídeo cantando o sucesso Horizonte Azul, sucesso de Lucas e Luan, regravada por Leandro e Leonardo em 1996.

Segundo a filha de Leandro, o vídeo que foi uma forma de expressar a saudade que sente do pai, que faleceu em 1998. No vídeo, Leandro aparece em estúdio, cantando e com imagens do pai ao fundo. Um take de voz do cantor Leandro foi introduzido à canção, permitindo que as vozes de pai e filha sejam ouvidas juntas, o que deixou muita gente emocionada. Apesar de ter estado em um estúdio cantando bem, uma carreira como cantora parece estar longe do radar de Leandra Costa, a filha de Leandro. Tudo foi feito em nome de uma homenagem ao pai.

Quero mandar um abraço para a Cidinha da Avenida dos Trabalhadores do Jardim São Paulo, o Célio da Rua 101, a Lourdes Cachefo da Rua 7. Agradeço vocês pela audiência. E Chitãozinho e Chororó deram início aos lançamentos do projeto audiovisual Meninos de Roça. As primeiras faixas disponibilizadas nas plataformas de áudio e vídeo, com a versão ao vivo de Meninos de Roça. A canção que dá nome ao trabalho e resume a essência da trajetória da dupla. A música que narra a caminhada dos artistas desde os tempos em que imaginavam as apresentações para o milharal até a consagração nos maiores palcos do Brasil e do exterior. A canção também presta uma homenagem ao pai da dupla, um dos principais incentivadores da carreira dos filhos. O audiovisual Meninos de Roça ainda contará com participações de Vanessa da Mata, Almir Sater, Ti Paulo e Paulino, Sammy Rico, Mato Grosso e Matias, Mike Lian e Rio Negro e Solimões. Os próximos lançamentos do projeto serão divulgados ao longo de 2026, cravada em Uárias, em Jaguariúna, no interior de São Paulo. O audiovisual aposta em um formato intimista para celebrar as origens do irmão. Com 56 anos de carreira, a dupla revisita a vida no campo, a memória afetiva e os sonhos cultivados desde a infância.

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1: 11:31.
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8: Fechamos o primeiro bloco do programa Só Toca Top com a dupla Chico Rei e Paraná e uma participação pra lá de especial de Rio Negro e Solimões, Você Não Sabe Amar. Esse grande sucesso nostálgico que marcou gerações. Será que Paraná pode ser considerado hoje a maior voz do sertanejo, com décadas de história, sucessos que marcaram gerações e uma voz que continua impressionando? O cantor segue mostrando porque é um dos grandes nomes da nossa música. E se tem processo, se tem confusão, é claro que tem Belo na manchete. O cantor Belo foi condenado por faltar a um show anunciado e contratado para um show em Campinas. Belo não apareceu para a apresentação.

contratantes do show, que foram avisados que o artista Belo não iria se apresentar uma hora antes da abertura dos portões para o público, descobriram que no mesmo dia e no horário do show de Campinas, Belo estava todo alegrinho e serelepe no show de aniversário de 40 anos do colega Tiaguinho. No processo, o cantor afirmou que houve descumprimento de cláusulas contratuais pelos contratantes, o que não ficou provado. Agora a justiça decidiu que Belo terá que pagar uma indenização de R$210 mil como indenização aos contratantes. Ainda cabe recurso, mas é muito difícil que Belo consiga reverter a decisão.

0: Natanzinho Lima foi surpreendido pela esposa Caroline Raíssa com uma carreta de presente e não conseguiu segurar a emoção ao ver o veículo.
1: Eminem!

momento que repercutiu nas redes sociais e chamou atenção pela reação do cantor Natanzinho Lima diante da surpresa preparada pela esposa. Depois das críticas envolvendo o presente dado por sua esposa Caroline, Natanzinho Lima resolveu se pronunciar e deixou claro seu posicionamento. O cantor afirmou que sempre ignorou comentários sobre sua vida, mas não aceita ataques à sua família e pediu mais respeito e menos julgamentos. Enquanto muitos criticam, outros saíram em defesa do casal e destacaram que a felicidade alheia não deveria ser motivo de polêmica.

Manda um salve especial para o Dino e a Sônia do Residencial do Vale, a Vânia Chicarelli e a sua mãe, Maria Aparecida Chicarelli. Obrigada pela companhia diária de vocês e que essa quinta-feira seja abençoada por Deus, enchendo nossas vidas de bênção e alegria. Que os nossos lares transbordem de muita paz e felicidade. E dando sequência aos lançamentos do projeto Inconfundível, Gustavo Mioto apresenta ao público sua nova música de trabalho, Novo Sozinho, uma parceria inédita com Murilo Huff, a faixa que chegou em todas as plataformas.

plataformas digitais, cravada durante o show da turnê É Inconfundível, realizada em novembro do ano passado no Espaço Unimed, em São Paulo. A música nasce em meio à atmosfera intimista e emocionante que marcou a apresentação. O projeto, que já revelou faixas como Pedido de Socorro e DNA, vem consolidando uma das fases mais sensíveis e maduras da carreira de Mioto. Novo Sozinho chega carregado de expectativa entre os fãs por trazer uma conexão direta com um dos maiores sucessos recentes do cantor, Despedida de Casal, com uma interpretação intensa entre duas das vozes mais fortes do sertanejo atual, Gustavo Mioto e Murilo Huffi. Entrega uma canção emocionante, profunda e feita para tocar quem já viveu términos, recaídas e sentimentos mal resolvidos. Esse lançamento reforça mais uma vez a versatilidade artística de Gustavo Mioto, que segue explorando narrativas cada vez mais humanas e conectadas com seu público, mantendo a essência romântica que o consolidou como um dos principais nomes da música brasileira contemporânea.

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2: 2:58.

0: Obrigada, gente, obrigada. Tô aqui babando eles aqui, aí o DVD não continua, né? Obrigada, muito obrigada.
1: Mais aplausos.
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8: Pelo horário de Brasília, 15h08, em 1º de maio. Uma linda tarde de quinta-feira para você. Programa Só Toca Top, junto com você todas as tardes de segunda a sexta-feira, das 14h às 16h. Locutora Jéssica Caroline, trazendo um programa inédito com repertório espetacular das melhores músicas, os maiores lançamentos dos artistas mais famosos do Brasil e aqueles modões sertanejos que marcam gerações inesquecíveis. E você pode participar da programação mandando seu recado, fazendo seu pedido musical através do nosso WhatsApp 43991001026. E em 1º de maio, o tempo nessa semana será marcado por chuva, com dias nublados e temperaturas oscilando entre mínimas de 15 graus Celsius e máxima de 24 graus Celsius. O cenário exige atenção para períodos chuvosos alternados com abertura de nuvens. E no sábado, o tempo fica mais firme, com muitas nuvens, mas a chance de chuva cai bastante. Já no domingo, o tempo volta a ficar instável, com possibilidade de chuva leve. E que esta quinta-feira abençoada traga novos começos e esperanças renovadas em sua jornada. Que essa tarde traga leveza e fé. Deus tem lindos planos para hoje. Uma boa quinta-feira. E Léo Dias acaba com a fama de boa moça da cantora Ana Castela e afirma que ela ainda estava namorando o Gustavo Mioto quando começou a se relacionar com Zé Felipe.

quando Léo Dias, Ana Castela terminou com um para viver o romance com o pai dos filhos da Virgínia Fonseca. Agora entendi porque ele teria se negado a tirar foto com Ana Castela no camarim.

um mês após o fim do casamento com Matheus Aleixo, Paula Aires publicou uma reflexão que muita gente interpretou como indireta para o cantor. Meninos sempre vão escolher mulheres fáceis, porque as fortes exigem que eles sejam homens.

separação que ganhou repercussão após rumores de que Matheus teria traído Paula com a presidente do seu fã-clube durante uma viagem para um show em Uberlândia. E segundo informações divulgadas, Paula Aires já tinha recebido alertas sobre possíveis traições anteriormente, mas confiava no marido. O post da influenciadora veio cerca de um mês após o término e reacendeu os comentários sobre o motivo do fim de um dos casamentos mais comentados do meio sertanejo.

0: Quero mandar um abraço para o Atílio de Cunha, São Paulo, e para o senhor Nelson e o filho Amarildo, que estão ligados no Só Toca Top, no Rancho Três Irmãos. Eles querem ouvir uma música bonita. Vou mandar para vocês um modão do Milionário e José Rico, Decida. E agradeço vocês pela companhia diária. E que a paz do Senhor entre no lar de vocês e permaneça. Que Deus proteja vocês e suas famílias hoje e sempre. Tenha um dia abençoado.
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1: Agora é o seguinte, gente. Eu quero sacudir essa galera aqui. E lá em cima, cadê a galera lá em cima, assim, ó? Isso! Lá em cima, do outro lado, eu quero ver, assim, assim, os camarotes. Vamos levantar essa galera, Zezé?
2: Bora, garoto!
1: Manda ver!

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8: 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E o cantor Geninho vive um momento de destaque após o sucesso de Peão Todo Tatuado e relembra o início difícil, quando ficou acampado por dias em Barreto para divulgar o trabalho.
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Agora com um crescimento rápido na carreira e novas músicas a caminho, incluindo parceria com Luan Pereira, o artista retorna à cidade em agosto para gravar um novo projeto e comemorar a conquista importante.

depois que internautas começaram a ligar uma frase do novo clipe de Ana Castela, a separação de Virgínia Fonseca, a cantora resolveu colocar um ponto final nos rumores.

Logo na abertura do vídeo, Ana Castela aparece encerrando uma ligação com uma frase. Muita gente acreditou que o "fica bem" dito por ela no vídeo seria uma indireta. Isso porque Vini Jr. usou a expressão "fica bem" ao desejar sucesso a Virgínia Fonseca após o término. Mas Ana Castela garantiu que não tem nada a ver com a história. Segundo a sertaneja, o clipe foi gravado muito antes de toda a repercussão envolvendo Virgínia, Zé Felipe e Vini Jr. Ela explicou que existe um longo processo entre a gravação e o lançamento e que a coincidência da frase acabou alimentando as teorias dos fãs.

quero mandar um alô especial para Lina Couto, da Rua 36, o pessoal da papelaria do Júlio, o Zé Manchinha e família, agradecendo vocês pela sintonia e que o nosso dia seja de paz, regado de amor e felicidade, abençoado e guiado por Deus. Feliz quinta-feira! E hit atemporal que fala, né? Irmão da Lua, amigo das estrelas, de Zezé de Camargo e Luciano, entrou no top 50 do Spotify. Detalhe, a música foi lançada há 23 anos, quando o stream nem sonhava em existir. Que fenômeno! Tem que respeitar o peso dessa dupla. Um verdadeiro marco que carrega e consagra o sucesso duradouro da dupla Zezé de Camargo e Luciano.

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9: Acabamos de ouvir a música É Por Você Que Canto, com a dupla Leandro e Leonardo, que marcou gerações e continua tocando milhões de corações. Uma amizade, uma irmandade, um legado que jamais serão esquecidos. Existem feridas que o tempo não apaga. Leonardo emocionou o Brasil ao revelar que trocaria tudo o que conquistou para ter o seu irmão de volta e viver novamente os tempos simples da roça, plantando tomate, como fazia quando era jovem. Essa frase nos lembra que dinheiro, fama e sucesso têm valor, mas algumas pessoas são simplesmente insubstituíveis. Valoriza quem você ama enquanto há tempo. A vida passa rápido, mas as lembranças e o amor permanecem para sempre. Você também sente saudades de Leandro?
10: Quando Guilherme me escuta isso aqui, ó.
11: Não é fácil, não.
9: E valeu a pena cada minuto dessa tarde linda e maravilhosa que está chegando o fim. Que o final de tarde seja abençoado por Deus e repleto de paz e harmonia. O bem que você faz hoje pode ser esquecido amanhã. Faça o bem a si mesmo. Veja que ao final das contas é tudo entre você e Deus. Nunca foi entre você e os outros. Um bom final de tarde para você e toda a sua família.

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1: 4:01.

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1: Na presença das Santas Chagas de Jesus, convido você e sua família para este momento abençoado na nossa programação. Vamos juntos colocar nas Santas Chagas de Jesus o nosso pedido de oração, a nossa intenção. Prepare o seu ambiente de oração com as fotos, as roupas de família e, de modo particular, lembrando dos enfermos. Traga os nomes por quem vamos interceder e pedir cura e libertação de todos os sofrimentos e dores.
2: Olá, querido povo de Deus que me acompanha nessa hora da misericórdia, onde rezamos o terço das Santas Chagas. Quero convidá-los a fixar o olhar em Jesus Eucarístico e pedirmos: Senhor, dai-nos mais amor, Eucaristia, e desejo do céu. Rezemos. Em nome do Pai, e do Filho, e do Espírito Santo. Amém. Creio em Deus Pai Todo-Poderoso, Criador do céu e da terra, e em Jesus Cristo, seu único Filho, nosso Senhor, que foi concebido pelo poder do Espírito Santo, nasceu da Virgem Maria, padeceu sob Pôncio Pilatos, foi crucificado, morto e sepultado, desceu à mansão dos mortos, ressuscitou ao terceiro dia, subiu aos céus, está sentado à direita de Deus Pai Todo-Poderoso, de onde há de vir julgar os vivos e os mortos. Creio no Espírito Santo, na Santa Igreja Católica, na comunhão dos santos, na remissão dos pecados, na ressurreição da carne, na vida eterna. Amém. Ó Jesus, Divino Redentor, tende misericórdia de nós e do mundo inteiro. Deus Santo, Deus Forte, Deus Imortal, tende piedade de nós e do mundo inteiro. Graça, misericórdia, meu Jesus, nos perigos presentes, cobri-nos com vosso preciosíssimo sangue. Pai Eterno, tende misericórdia de nós, pelo sangue de Jesus Cristo, vosso Filho unigênito. Tende misericórdia de nós, vos suplicamos. Amém. Nesse primeiro mistério do terço das Santas Chagas, contemplamos: Jesus se revela como caminho, verdade e vida. Como fruto desse mistério e dessa contemplação, peçamos por todas as famílias que estão desunidas, que possam, no perdão, no diálogo, fazer um processo de reencontro e paz. Eterno Pai, eu vos ofereço as Santas Chagas de nosso Senhor Jesus Cristo, para curar as de nossas almas.
3: Meu Jesus, perdão e misericórdia.
1: Pelos méritos de vossas Santas Chagas.
3: Meu Jesus, perdão e misericórdia.
1: Pelos méritos de vossas Santas Chagas.
3: Meu Jesus, perdão e misericórdia.
1: Pelos méritos de vossas Santas Chagas.
3: Meu Jesus, perdão e misericórdia.
1: Pelos méritos de vossas Santas Chagas.
3: Meu Jesus, perdão e misericórdia.
1: Pelos méritos de vossas Santas Chagas.
3: Meu Jesus, perdão e misericórdia.
1: Pelos méritos de vossas Santas Chagas.
3: Meu Jesus, perdão e misericórdia.
1: Pelos méritos de vossas Santas Chagas.
3: Meu Jesus, perdão e misericórdia.
1: Pelos méritos de vossas Santas Chagas.
3: Meu Jesus, perdão e misericórdia.
1: Pelos méritos de vossas Santas Chagas.
3: Meu Jesus, perdão e misericórdia.
1: Pelos méritos de vossas Santas Chagas.
2: Neste segundo mistério do terço das Santas Chagas, contemplamos: Jesus cura o cego Bartimeu. Rezemos esta dezena, contemplando este milagre de Jesus, pedindo que o Senhor, ressuscitado, misericordioso, nas suas Santas Chagas, cure todos os que precisam de uma cura espiritual. Eterno Pai, eu vos ofereço as Santas Chagas de nosso Senhor Jesus Cristo, para curar as de nossas almas.
4: Meu Jesus, perdão e misericórdia.
1: Pelos méritos de vossas santas chagas.
4: Meu Jesus, perdão e misericórdia.
1: Pelos méritos de vossas santas chagas.
4: Meu Jesus, perdão e misericórdia.
1: Pelos méritos de vossas santas chagas.
4: Meu Jesus, perdão e misericórdia.
1: Pelos méritos de vossas santas chagas.
4: Meu Jesus, perdão e misericórdia.
1: Pelos méritos de vossas santas chagas.
4: Meu Jesus, perdão e misericórdia.
1: Pelos méritos de vossas santas chagas.
4: Meu Jesus, perdão e misericórdia.
1: Pelos méritos de vossas santas chagas.
4: Meu Jesus, perdão e misericórdia.
1: Pelos méritos de vossas santas chagas.
4: Meu Jesus, perdão e misericórdia.
1: Pelos méritos de vossas santas chagas.
4: Meu Jesus, perdão e misericórdia.
1: Pelos méritos de vossas santas chagas.
2: No terceiro mistério do texto das Santas Chagas, contemplamos: Jesus se apresenta como tronco da videira. Rezemos este mistério, pedindo a Deus que nós, como seu rebanho, jamais nos apartemos deste tronco que é a seiva que nos dá vida, e de modo especial pelos jovens, para que não percam a fé. Eterno Pai, eu vos ofereço as santas chagas de nosso Senhor Jesus Cristo, para curar as de nossas almas.
5: Meu Jesus, perdão e misericórdia.
1: Pelos méritos de vossas santas chagas.
5: Meu Jesus, perdão e misericórdia.
1: Pelos méritos de vossas santas chagas.
5: Meu Jesus, perdão e misericórdia.
1: Pelos méritos de vossas santas chagas.
5: Meu Jesus, perdão e misericórdia.
1: Pelos méritos de vossas santas chagas.
5: Meu Jesus, perdão e misericórdia.
1: Pelos méritos de vossas santas chagas.
5: Meu Jesus, perdão e misericórdia.
1: Pelos méritos de vossas santas chagas.
5: Meu Jesus, perdão e misericórdia.
1: Pelos méritos de vossas santas chagas.
5: Meu Jesus, perdão e misericórdia.
1: Pelos méritos de vossas santas chagas.
5: Meu Jesus, perdão e misericórdia.
1: Pelos méritos de vossas santas chagas.
5: Meu Jesus, perdão e misericórdia.
1: Pelos méritos de vossas santas chagas.
2: No quarto mistério do texto das Santas Chagas, contemplamos o encontro de Jesus com Zaqueu. Como fruto deste mistério e contemplação, rezemos por todos aqueles que estão desanimados, sem força, para que possam ter atitudes de um encontro com o Senhor, dispostos a uma vida nova. Rezemos. Eterno Pai, eu vos ofereço as santas chagas de nosso Senhor Jesus Cristo, para curar as de nossas almas.
6: Meu Jesus, perdão e misericórdia.
1: Pelos méritos de vossas santas chagas.
6: Meu Jesus, perdão e misericórdia.
1: Pelos méritos de vossas santas chagas.
6: Meu Jesus, perdão e misericórdia.
1: Pelos méritos de vossas santas chagas.
6: Meu Jesus, perdão e misericórdia.
1: Pelos méritos de vossas santas chagas.
6: Meu Jesus, perdão e misericórdia.
1: Pelos méritos de vossas santas chagas.
6: Meu Jesus, perdão e misericórdia.
1: Pelos méritos de vossas santas chagas.
6: Meu Jesus, perdão e misericórdia.
1: Pelos méritos de vossas santas chagas.
6: Meu Jesus, perdão e misericórdia.
1: Pelos méritos de vossas santas chagas.
6: Meu Jesus, perdão e misericórdia.
1: Pelos méritos de vossas santas chagas.
6: Meu Jesus, perdão e misericórdia.
1: Pelos méritos de vossas santas chagas.
2: No quinto mistério do terço das Santas Chagas, contemplamos Jesus que anda sobre as águas. Como fruto deste mistério, vamos juntos pedir que, como Pedro, tenhamos a coragem e a fé para dar, nem que seja um passo, nas águas revoltas da vida. O Senhor está conosco. Caminhemos, rezemos juntos. Eterno Pai, eu vos ofereço as santas chagas de nosso Senhor Jesus Cristo, para curar as de nossas almas.
7: Meu Jesus, perdão e misericórdia.
1: Pelos méritos de vossas santas chagas.
7: Meu Jesus, perdão e misericórdia.
1: Pelos méritos de vossas santas chagas.
7: Meu Jesus, perdão e misericórdia.
1: Pelos méritos de vossas santas chagas.
7: Meu Jesus, perdão e misericórdia.
1: Pelos méritos de vossas santas chagas.
7: Meu Jesus, perdão e misericórdia.
1: Pelos méritos de vossas santas chagas.
7: Meu Jesus, perdão e misericórdia. misericórdia.
1: Pelos méritos de vossas santas chagas.
7: Meu Jesus, perdão e misericórdia.
1: Pelos méritos de vossas santas chagas.
7: Meu Jesus, perdão e misericórdia.
1: Pelos méritos de vossas santas chagas.
7: Meu Jesus, perdão e misericórdia.
1: Pelos méritos de vossas santas chagas.
7: Meu Jesus, perdão e misericórdia.
1: Pelos méritos de vossas santas chagas.
2: Rezemos três vezes. Eterno Pai, eu vos ofereço as santas chagas de nosso Senhor Jesus Cristo para curar as de nossas almas. Eterno Pai, eu vos ofereço as santas chagas de nosso Senhor Jesus Cristo para curar as de nossas almas. Eterno Pai, eu vos ofereço as santas chagas de nosso Senhor Jesus Cristo para curar as de nossas almas. Amém. Queridos filhos e filhas, tendo rezado o terço das santas chagas, vamos agora fazer a oração de todos os dias, que é a novena das santas chagas de nosso Senhor Jesus Cristo. Rezemos. Por suas santas chagas, suas chagas gloriosas, o Cristo Senhor me proteja e me guarde. Senhor Jesus, foste levado na cruz para que por vossas santas chagas sejam curadas as de nossas almas. Eu vos louvo e agradeço pelo vosso ato redentor. Carregaste em vosso próprio corpo os meus pecados e de toda a humanidade. Nas vossas santas chagas, coloco minhas intenções, minhas preocupações, ansiedades e angústias, minhas enfermidades físicas e psíquicas, meus sofrimentos, dores, alegrias e necessidades. Em vossas santas chagas, Senhor, coloco minha família. Envolvei, Senhor, a mim e meus familiares, protegendo-nos do mal. Coloque a sua intenção. Senhor, ao mostrar vossas santas chagas gloriosas a Tomé e o mandando tocar em vosso lado aberto, o curaste da incredulidade. Eu vos peço, Senhor, permita-me refugiar em vossas santas chagas e, por mérito desses sinais de vosso amor, curai a minha falta de fé. Ó Jesus, pelos méritos de vossa paixão, morte e ressurreição, dai-me a graça de viver os frutos da nossa redenção. Amém. Fique conosco, depois do intervalo, vamos refletir, escutar e rezar o Evangelho do dia.
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0: filhos e filhas da Hora da Misericórdia, Deus seja louvado. Que bom que você está aí nessa quinta-feira. São dois momentos a Hora da Misericórdia. O primeiro, quando nós falamos: Eterno Pai, eu vos ofereço as santas chagas de nosso Senhor Jesus Cristo para curar as de nossas almas. É aquela oração: meu Jesus, perdão e misericórdia pelos méritos de vossas santas chagas. Você percebe a força da oração? Filhos e filhas, escute esse testemunho, por favor. Vai lá.
1: Meu nome é Fernanda, eu falo aqui da cidade de Cláudio, Minas Gerais.
0: Opa.
1: E hoje eu venho falar da sua obra, Padre, inabalável. Tanto o livro como a música, que estão me ajudando muito a enfrentar a tempestade que vive em mim. Desde 2024, quando eu quebrei o fêmur, ela entrou e não saiu mais. Fiz cirurgia. Quando eu pensava que tudo estava bem, veio as dores e não sabia o que era. Depois de 10 meses de cirurgia, foi descoberto que o osso não tinha sido colado e que tinha necrosado. E que terei que passar por uma nova cirurgia para retirada da haste e para ser colocado uma prótese de quadril. Depois de 3 meses de espera pelo SUS, vou ao médico cirurgião. Chegando lá, descubro que minha cirurgia, pela minha idade, não é feita pelo SUS e que eu teria que entrar pela justiça. Mais uma vez, o abismo aumentava cada vez mais. A palavra eletiva que estava nos pedindo é o que complicava cada vez mais. Foi então que eu conheci o livro Inabalável. Com fé, a tempestade vai passar.
0: Olha aí,
1: e
0: gente.
1: Comecei a ler. Terminava um capítulo e já queria ler o próximo. Em seguida. E
0: olha
1: que livro
0: aí,
1: maravilhoso,
0: gente.
1: Padre. Que história de vida que já passou. Tinha tudo e acabou perdendo tudo. Riqueza, família,
0: olha
1: casa.
0: Olha aí.
1: Mas já não desistiu. Ele foi fiel a Deus. O livro foi
0: Gostei
1: me dando força
0: de
1: para
0: ver.
1: Acreditar, confiar e entregar tudo
0: Eita.
1: Nas mãos de Deus. E agora veio a música. Inabalável. Que música, Padre. A primeira vez que eu ouvi, não me aguentei. Me vi por inteira na música.
0: Sério,
1: sentindo,
0: Fernanda?
1: Às vezes, sozinha, com o peito carregado, sem forças para seguir.
0: Isso.
1: Senti várias vezes abandonada, esquecida no meio da multidão. Gritando por resposta, me questionando, duvidando, chorando noite inteira com dores. E ninguém percebe.
0: Isso.
1: Essa música está na minha cabeça. Durmo e acordo com ela. Cada vez que viro na cama, que minha perna dói, a frase que vem no meu pensamento é: a fé não é ausência da dor.
0: Eita!
1: É saber onde ancorar. Minha cirurgia ainda não saiu. Estou aguardando pela justiça. E eu sei que minha hora ainda vai chegar.
0: Isso!
1: Porque evangelizar é preciso.
0: Tô arrepiado. Tô arrepiado, Fernanda. Que coisa mais linda, gente. Ela conseguiu fazer uma síntese assim maravilhosa. Eu fiquei boquiaberto com a partilha dela. Ela começou com Jó e aí foi pro Inabalável, o livro Inabalável, e aí veio essa música que me tocou profundamente. Meu abraço, Fernanda. Deus abençoe. Bíblia aberta, cartilha de oração.
2: Fala, Senhor.
0: Fala, Senhor. Fala.

Senhor esteja convosco, Ele está no meio de nós. Proclamação do Evangelho de Jesus Cristo, segundo São Mateus. Glória a vós, Senhor. Disse Jesus: curai os doentes, ressuscitai os mortos, expulsai os demônios, purificai os leprosos, recebestes de graça, pois de graça dai também vós. Não leveis ouro, pedra, dinheiro em vossas bolsas, nem mochila para viagem, nem duas túnicas, nem calçados, nem bastão. Todo operário merece seu sustento. Nas cidades onde entrardes, informai-vos se há alguém digno de vos receber. Entrando numa casa, saudai assim: a paz esteja nesta casa. Se acaso for digna, descerá sobre ela a vossa paz. Porém, se não for, vosso voto da paz retornará a vós. Se não vos receberem e não ouvirem vossas palavras, quando sairdes da casa ou daquela cidade, sacudi até mesmo o pó dos vossos pés, pois eu vos digo, no dia do juízo, haverá mais indulgência com Sodoma e Gomorra do que com aquela cidade. Palavra da salvação, glória a vós, Senhor. O texto de hoje faz parte de uma manifestação. O reino do Pai chegou. O reino de Deus está no meio de nós. E esse é o envio. Ide, proclamai que o reino de Deus está na pessoa de Jesus. Como se manifestará essa chegada do reino? Com pregação dos apóstolos, com milagres. Os quatro milagres apontados são relacionados. Primeiro, proteção da vida humana. O reino que vem para libertar da doença, da morte e dos espíritos imundos. O ministério apostólico, portanto, é a serviço da vida. O ministério de um sacerdote, o ministério da igreja, a obra evangelizar é preciso, e toda e qualquer obra tem um propósito. Sabe qual, né? O serviço da vida. Que maravilha, gente. É o serviço da vida que nós somos chamados a propagar. Este é o reino dos céus, é o milagre na vida. Quando a palavra de Deus chega, a mensagem, a boa nova é acolhida no coração daquele que crê. Vamos juntos meditar

0: Jesus.
1: Curai os doentes.
0: Haverá um milagre.
1: Fazei milagres em meu nome. Expulsai os demônios.
0: Este rio que manda.
1: É o ministério que Jesus nos incumbiu de fazer.
0: Aquilo que parecia impossível.
1: Senhor, manifeste o teu poder.
0: Aquilo que parecia.
1: Pelas ondas do rádio. Aquele que está lá na roça. Aquele que está lá carpindo, cortando cana. Aquele que está vendendo o seu pão de cada dia no carrinho de cachorro quente. Aquele que está me ouvindo vendendo a sua pipoca. Aquele que está no escritório. Aquele que está em casa. Eu digo para você, aquilo que te parece impossível, para Deus não é.
0: Aquilo que parecia não ter saída.
1: Oh meu Deus, chegou a hora da bênção. Dá vontade de ficar mais, dá não? Abençoai, Senhor. Abençoai a água, abençoai a roupa dos enfermos, as fotos de família e todos os objetos. Abençoai, santificai esse povo querido. Em nome do Pai, do Filho e do Espírito Santo.

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5: Provérbios, capítulo 11. O Eterno odeia qualquer tipo de fraude, mas aprova a transparência e a honestidade. O arrogante cai de cara no chão, mas os humildes, por sua sabedoria, permanecem firmes. A integridade guia o honesto para o bom caminho, mas a falsidade leva o desonesto à destruição. As riquezas não servem para nada no dia do juízo, pois só a justiça livra da morte. A integridade abre caminhos para uma vida reta, mas os maus são destruídos pela própria maldade. A honestidade do justo é o seu melhor seguro, mas os desonestos são apanhados em sua própria ambição. Quando o perverso morre, tudo acaba, e toda esperança depositada nas riquezas se vai. O justo é salvo de toda aflição, e o perverso corre direto para ela. A língua solta dos perversos espalha destruição. O bom senso dos justos os preserva. Quando tudo vai bem para os justos, a cidade inteira aplaude. Quando tudo vai mal para os perversos, a cidade pula de alegria. Quando o justo abençoa a cidade, ela prospera. Mas num piscar de olhos, o perverso consegue destruí-la. O insensato calunia os outros, mas o que tem juízo sabe calar-se. Ao fofoqueiro não se pode confiar um segredo, mas quem merece confiança, as 7 chaves o guarda. Sem direcionamento, o povo se perde, mas quanto mais conselheiros sábios, melhores soluções. Servir de fiador é sofrimento na certa. Recusar-se é inteligente e seguro. A mulher bondosa conquista respeito, mas o violento só se apropria de coisa roubada. Quem é bom com os outros, a si mesmo ajuda, mas quem é cruel provoca o próprio mal. O perverso tem resultados frustrantes, mas quem pratica a justiça tem recompensa garantida. Quem permanece firme na justiça de Deus viverá, mas quem corre atrás do mal acabará morrendo. O Eterno não suporta enganadores, mas tem prazer nos que vivem corretamente. Tenha certeza disto: o perverso não se livrará do castigo, mas o justo será poupado. Como um anel de ouro no focinho do porco, assim é uma mulher bonita que não tem discrição. O desejo do justo conduz à felicidade, mas a ambição do perverso só pode esperar castigo. Quem dá com generosidade ganha cada vez mais, mas quem é avarento acaba perdendo tudo. Quem abençoa os outros é muito abençoado. Quem ajuda os outros também recebe ajuda. Que a maldição caia sobre os especuladores. Sejam abençoados os que negociam honestamente. Quem procura fazer o bem é respeitado, mas o que busca o mal com certeza o encontra. Quem confia em bens materiais cairá do cavalo, mas quem é moldado por Deus florescerá e dará bons frutos. Quem não cuida de sua família acabará de mãos vazias. O insensato será escravizado pelo sábio. A retidão é como árvore que dá vida, e o sábio conquista muita gente. Se os justos recebem o que merecem na terra, o que se dirá dos maus e dos perversos?
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0: 17h12 em 1º de maio. Alô, ouvintes, boa tarde. Estamos iniciando aqui pela Luas FM mais uma edição do programa Viola Caipira. Viola Caipira, levada ao ar todos os dias, de segunda a sexta, das 5 da tarde às 7 horas da noite, aqui na Luas FM. Levando para você o melhor da música sertaneja. Hoje, quinta-feira, dia 11 de junho de 2026. Estamos vivendo ainda o outono brasileiro. E a temperatura nesse momento lá fora, 22 graus centígrados.
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0: E hoje nós estamos aqui, graças a Deus, melhor, somente tossindo muito. Então é o seguinte, ó, a garganta até que tá boa. É, não tá doendo tanto, né? Não vou forçar muito. E se começar a tossir aí, já viu, né? Aí tá, tem que parar. Mas vamos que vamos, na medida do possível, tá bom? E é pouca conversa e muita música, com certeza.
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0: Agora são 17 horas mais 16 minutos em 1º de maio. Eu quero mandar um abraço especial aí para todos nossos amigos e ouvintes, né? E que estão aí me ajudando, né? Muito com orações e, conforme eu sempre falo, né? Orar costuma fazer bem, com paz. Então, que Deus abençoe a cada um de nossos amigos e ouvintes. A todos os nossos amigos e ouvintes em geral, aonde você estiver, que Deus abençoe muito você e toda a sua família. Hoje ainda aí um programa meio que especial, né? O locutor ainda tá baleado e a gente vai aí de música. Então, ó, um abraço para todos nossos amigos e ouvintes. Vamos de música. Daqui a pouco a gente volta com você.
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2: 5:17. 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

0: 2045.
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3: A hora certa,
4: 5:38.
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0: 17 horas e 39 minutos em 1º de maio. Boa tarde. Programa Viola Caipira, comigo aqui na Luas FM. Olha, com você até às 7 da noite, hein? Lembrando você que a Luas FM tá virando aí 24 horas no ar com você. Então, ó, durante toda a noite você pode ouvir a melhor música. É uma programação feita para todos os gostos. 24 horas no ar com você, Luas FM. Admira, violeiro, canta mais uma canção. Viola caipira. Olha aí, mandando mais uma vez um abraço aí para todos nossos amigos e ouvintes. Pessoal dos sítios, chácaras, fazendas, condomínios. 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
0: Olha aí, mandando um abraço especial também para todos nossos ouvintes da internet. Pessoal que está ligado com a gente, está conectado na Luas FM através do luasfm.com ou aí pelo aplicativo Simple Rádio. Em qualquer parte do Brasil ou do mundo que você esteja ligado com a gente aqui, ouvindo a melhor música, na melhor da cidade, Luas FM 87.9, luasfm.com ou um aplicativo Simple Rádio. Agora, 17 horas e 41 minutos, vamos trazer mais música. Lembrando que às 18 horas nós temos aí a oração da tarde com o padre Reginaldo Manzotti, num presente todo especial da Fundição Tiger, aos nossos amigos, ouvintes e toda a comunidade.

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0: A partir de agora, a Rádio Luas FM de 1º de maio apresenta a todos os nossos ouvintes a oração da tarde com o padre Reginaldo Manzotti. 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Quero também oferecer a oração da tarde para todos os nossos ouvintes que acompanham a nossa programação da Luas FM. Nosso grande abraço, Deus abençoe você e toda a sua família.
1: Boa tarde, queridos filhos e filhas, boa tarde, povo de Deus, nesta quinta-feira. Pedindo a Deus nosso Senhor um coração manso e humilde, vamos rezar, pedir e suplicar. São tantas as intenções, né? Inclusive, mande as suas para as 24 horas na presença do Senhor para serem colocadas no coração de Jesus. É só acessar o site www.padrereginaldomanzotti.com.br. Rezemos em nome do Pai, do Filho e do Espírito Santo. Amém. Amado Jesus, no seu coração sagrado, eu confio minhas intenções nesta tarde. Sagrado coração de Jesus, fonte de todas as graças e merecimentos, onde procurarei, a não ser no tesouro que contém todas as riquezas de vossa clemência e bondade? Onde baterei a não ser a porta do vosso coração, pelo qual o próprio Pai vem a nós e nós vamos a Ele? A vós, pois, Sagrado Coração de Jesus, recorremos e apresentamos a nossa prece no entardecer deste dia. Coloque a sua intenção, seu pedido, seu clamor. Seja na vida afetiva, emocional, em vós, Sagrado Coração de Jesus, encontro consolação quando aflito, proteção quando perseguido, força quando oprimido de tristeza. No teu coração, Jesus, encontro luz quando envolto nas trevas da dúvida. Sagrado Coração de Jesus, que no meu coração os sentimentos sejam iguais aos teus: docilidade, ternura, amor, misericórdia. Doce Coração de Maria, sede a minha salvação. Doce Coração de Jesus, sede o meu amor. Como fruto desta Ave Maria, peça, Jesus, tirai do meu coração todos os sentimentos ruins que não convêm a um discípulo teu. Ave Maria, cheia de graça, o Senhor é convosco. Bendita sois vós entre as mulheres e bendito é o fruto do vosso ventre, Jesus. Santa Maria, Mãe de Deus, rogai por nós, pecadores, agora e na hora de nossa morte. Amém. O Senhor esteja convosco, Ele está no meio de nós. Ó Deus, por intercessão de Santo Antônio, pedimos a restauração da vida emocional, afetiva. Pedimos, Senhor, a restauração do amor. Que a bênção de Deus recaia sobre a família, sobre as fotos, os objetos e a água. Em nome do Pai, do Filho e do Espírito Santo. Amém. Sagrado Coração de Jesus, eu tenho confiança em vós. Doce Coração de Maria, intercedei junto a Jesus por nós. Amém.

vontade, assim na terra como no céu. O pão nosso de cada dia nos dai hoje. Perdoai as nossas ofensas, assim como nós perdoamos a quem nos tem ofendido. E não nos deixeis cair em tentação, mas livrai-nos do mal. Amém.

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2: 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E a hora certa.
3: 6:24.
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1: Em Brasília, 19 horas.
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2: Olá, boa noite.
1: Boa noite para você que nos acompanha em todo o país.
2: Quinta-feira, 11 de junho de 2026.
1: Vamos ao destaque do dia, habitação.
2: Mais de 100 mil famílias terão posse de imóveis em periferias de 31 cidades.
1: Novo PAC vai investir 138 milhões de reais para que as prefeituras transfiram a titularidade dos imóveis.
2: Presidente Lula destaca que imóveis públicos ociosos também serão destinados a moradias e outras políticas.
3: A minha ideia era fazer uma prateleira de terra disponível para que a gente não precisasse ter invasão.
1: E ainda, queda no desmatamento.
2: Na Amazônia, a redução foi de 61% em maio desse ano, comparado a maio do ano passado.
1: E no Cerrado, a queda foi de 12%. O presidente disse que apresentará os dados aos Estados Unidos para reverter tarifas contra o Brasil.
2: E nós vamos falar também do Exame Nacional do Ensino Médio.
1: Inscrições terminam amanhã e o presidente do INEP, Manuel Palacios, conversa conosco sobre o que você precisa fazer para não perder a chance de fazer a prova.
2: Na apresentação da Voz do Brasil, Mariana Jungmann e Luciano Seixas.
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2: Mais de 100 mil famílias de 31 municípios serão beneficiadas por contratos de regularização fundiária.
1: Os documentos foram assinados hoje em cerimônia no Palácio do Planalto com a presença do presidente Lula.
2: Uma parceria com o programa Imóvel da Gente, que destina imóveis sem uso ou ociosos para atender necessidades da população, como saúde, educação e moradia.
4: Com a assinatura dos novos contratos nesta quinta-feira, mais de 100 mil famílias em 31 municípios serão beneficiadas com a posse definitiva do imóvel onde vivem. A iniciativa faz parte do programa Periferia Viva e prevê investimentos de 138 milhões de reais do novo PAC para que as prefeituras transfiram as titularidades dos imóveis. De acordo com o ministro das Cidades, Vladimir Lima, é o primeiro passo para dar dignidade a esses brasileiros.
5: Além da gente levar a regularização fundiária, a gente leva a urbanização de assentamentos precários, a gente leva água, drenagem, esgoto, melhoria habitacional, de forma a impactar positivamente vidas.
4: Os novos contratos somam-se a outros 14 em execução. O programa Periferia Viva é uma das ferramentas de democratização e destinação social do patrimônio da União e funciona em parceria com o programa Imóvel da Gente. A ideia é direcionar imóveis sem uso ou ociosos para políticas públicas, como afirmou o presidente Lula.
3: Não é preciso a gente ficar esperando que o movimento ocupe uma terra para a gente distribuir essa terra. A minha ideia era fazer uma prateleira de terras disponíveis, de terras ociosas, para que a gente não precisasse ter invasão, que a gente invadisse o movimento e entregasse para eles.
4: Desde 2023, o Imóvel da Gente destinou mais de 1.900 áreas e imóveis federais para atender necessidades da população, superando em quase 20% a meta estabelecida até o fim de 2026. A estimativa, segundo a ministra Esther Dueck, da Gestão da Inovação em Serviços Públicos, é que as ações de moradia, titulação fundiária e instalação de equipamentos públicos beneficiem cerca de 400 mil famílias.
6: O patrimônio da União deixou de ser um conjunto de imóveis para se tornar, mais uma vez, um instrumento de justiça social, de desenvolvimento territorial e de fortalecimento de políticas públicas. A gente já está chegando hoje, com as entregas de hoje, a quase 1.900 imóveis, com a possibilidade de beneficiar 400 mil famílias.
4: Ao todo, as áreas destinadas somam mais de 18.500 quilômetros quadrados, cerca de 3 vezes o tamanho do Distrito Federal. Reportagem Gabriela Noronha.
1: O desmatamento na Amazônia legal teve redução de 61,4% em maio deste ano em relação ao mesmo mês de 2025.
2: É a maior queda percentual já registrada na região.
1: O mês também registrou queda de 12% no desmatamento no Cerrado.
2: Durante a apresentação dos dados hoje, o presidente Lula destacou que eles serão usados para reverter as sobretaxas impostas pelos Estados Unidos ao Brasil.
7: Os dados são do Sistema de Detecção de Desmatamentos em Tempo Real, DETER, feito pelo Instituto Nacional de Pesquisas Espaciais, o INPE, e mostram que foi registrada uma queda expressiva no desmatamento na Amazônia e no Cerrado brasileiro. Na Amazônia, em maio deste ano, a redução foi de 61% na comparação com o mesmo mês do ano passado. Em relação a maio de 2024, a queda foi de 26%. O ministro do Meio Ambiente, João Paulo Capobianco, destacou essa redução significativa.
8: Monitoramos isso dia a dia, o IBAMA indo a campo, fazendo os embargos remotos, o ICMBio indo a campo, impedindo o desmatamento em unidades de conservação federais e também agindo em terras indígenas e assentamentos, conseguimos esse feito fundamental.
7: Também foi registrada queda dos números de desmatamento no Cerrado em maio. A redução foi de 12% em relação ao mesmo mês do ano passado. Já na comparação com 2024, a queda foi de 25%. A ministra da Ciência, Tecnologia e Inovação, Luciana Santos, apontou que os dados são históricos e demonstram um compromisso do país com a ciência.
9: Essa divulgação dos dados é importante. Unidade de pesquisa do nosso ministério, que é o Instituto Nacional de Pesquisas Espaciais, é reconhecida internacionalmente, faz valer aqui a sua diretriz, que é exatamente colocar a ciência a serviço dos grandes desafios nacionais, como o combate ao desmatamento e a proteção dos nossos biomas.
7: O presidente Lula, que acompanhou a divulgação dos dados, voltou a afirmar que o combate ao desmatamento é uma prioridade do governo brasileiro e que os avanços precisam ser reconhecidos pelos Estados Unidos, que alegam questões ambientais entre as justificativas para impor maiores tarifas comerciais.
10: Isso é importante porque nós vamos ter que pegar esses dados, mandar para o cidadão do comércio dos Estados Unidos, que coloca a questão do desmatamento como justificativa para punir o Brasil com uma taxação maior, e vamos comparar o que acontece no Brasil com o que acontece nos Estados Unidos. Eles não sabem o trabalho que nós fazemos para fazer com que o desmatamento chegue a desmatamento zero até 2030.
7: Para o Ministério do Meio Ambiente e Mudança do Clima, a queda no desmatamento é resultado de um trabalho amplo que passa pela intensificação de ações de fiscalização, aumento de investimentos no setor ambiental e pelo trabalho do governo federal na fiscalização das normas de acesso ao crédito rural. Reportagem, Márcia Fernandes.
1: O Enem, Exame Nacional do Ensino Médio, é a última etapa do ensino básico no Brasil.
2: É ele que abre a porta de entrada para o ensino superior e seleciona os estudantes para as vagas nas universidades públicas e privadas e nos institutos federais.
1: No caso dos estudantes do PEDMEI, a participação no Enem garante também uma bolsa adicional de R$200.
2: As inscrições acabam amanhã e hoje nós conversamos com Manuel Palacios, presidente do INEP, o instituto responsável pela execução do exame. Boa noite, presidente, bem-vindo.
11: Boa noite. É um prazer estar aqui com vocês. Boa noite para todos que nos acompanham.
2: Presidente, as inscrições foram prorrogadas até amanhã. Até que horas os estudantes podem fazer a inscrição? E há previsão de nova prorrogação no prazo?
11: Não, essa já foi a prorrogação possível. Às 23h59, ou seja, até a meia-noite de amanhã, todos podem fazer as suas inscrições na plataforma do INEP, enem.inep.gov.br/participantes.
1: Agora, esse ano a gente teve a inscrição pré-preenchida para os estudantes de escolas públicas, né, presidente? E eu tenho aqui uma pergunta da Raquel Santos, de Alagoas. Ela tem uma dúvida exatamente sobre isso. Vamos ouvir.
12: Meu nome é Raquel Huerta dos Santos. Sou aluna da Escola Pública Maria Elias de Albuquerque Tavares, na cidade de Junqueiro, no estado de Alagoas. E minha inscrição para o Enem já está pré-preenchida. Mesmo assim, eu devo fazer a inscrição? E como eu faço isso?
11: Olha, esse ano nós tivemos a inscrição automática de todos aqueles que estão concluindo o terceiro ano do ensino médio na rede pública em todos os estados brasileiros. Essa inscrição automática, ela significa que estão todos devidamente registrados para fazer o Enem lá em novembro. Mas é preciso entrar na plataforma do INEP, entrar na página do participante para, primeiro, dizer qual é a língua estrangeira que vai fazer prova no final do ano, escolher entre inglês e espanhol. Também dizer se tem necessidade de algum tipo de atendimento especializado. É também na página do participante, na hora do preenchimento dos formulários, que essa solicitação é feita. E há um questionário do candidato, do participante, que deve ser respondido. Nos casos daqueles estudantes que querem fazer prova em outro município que não aquele em que estudam, também podem solicitar nesse momento a sua transferência para um outro município. Enfim, mesmo já inscrito automaticamente, é fundamental entrar na página do participante para realizar essas ações. Escolher a língua, dizer se precisa de algum atendimento especializado, em especial, isso é para todo mundo, e responder o questionário do estudante.
1: Sem isso, não está inscrito, né?
11: Sem isso, a inscrição fica ainda pendente de seleção da língua e não estará concluída, efetivamente não estará concluída.
2: O mesmo vale para os estudantes do pé de meia, né? Eles precisam concluir a inscrição, né?
11: O pé de meia está na mesma situação. Eles estão todos inscritos automaticamente, mas precisam entrar na plataforma para realizar essas ações.
1: Agora, presidente, e o pagamento da inscrição para esses estudantes de escolas públicas, do pé de meia, principalmente, eles ficam automaticamente isentos? Não, né? O prazo para pedir isenção de pagamento já foi concluído, também foi prorrogado. Como é que fica nesses casos?
11: Todos os concluintes de rede pública estão isentos. E como a inscrição foi feita automaticamente, eles não vão precisar pagar a taxa, mesmo que não tenham pedido a isenção no tempo certo. A decisão de fazer a inscrição automaticamente isentou os concluintes. Os estados brasileiros informam quais são os estudantes que estão concluindo o ensino médio, e com base nesses dados nós fizemos a inscrição automática e isentamos a todos eles, especialmente os que estão inscritos no pé de meia também estão isentos.
2: E aí o pagamento para quem precisa fazer vai até que dia?
11: Até dia 17 de junho, aqueles que precisam pagar, ou porque não foram isentos, ou porque não estão previstos mesmo nas categorias de isenção, eles precisam até dia 17 pagar o boleto. O sistema emite o boleto, vai no banco e paga a taxa de inscrição de R$85.
1: Bom, então vamos lá. Precisa, mesmo quem já está com a inscrição pré-preenchida, precisa entrar na página do participante, concluir a sua inscrição, fazer essas seleções que o senhor mencionou. Essas pessoas que são de escolas públicas e pé de meia estão isentas, e quem não está isento precisa pagar a taxa de inscrição até a semana que vem.
11: Perfeitamente, é exatamente isso que precisa fazer para assegurar a sua participação no Enem dia 8 e dia 15 de novembro, como está previsto.
1: Então, antes de concluir, presidente, a gente tem também uma pergunta, mas agora não é temática inscrição, já é temática prova. Vamos ouvir.
13: Olá, meu nome é Manu Azevedo, tenho 17 anos e eu estudo em escola pública, mais precisamente no Instituto Federal Goiano, Campus Cristalino, em Cristalina, Goiás. E minha dúvida é sobre a redação do Enem. Quais são os erros mais comuns que fazem os estudantes perderem pontos e o que podemos fazer para evitá-los durante a prova?
11: Olha, eu recomendo muito que você entre lá no site do INEP, na página do participante, para consultar o manual da redação. Todo ano, o INEP publica um manual com orientações para aquele que vai participar do exame, para justamente informar como é que é avaliada a redação, para que tenha uma noção clara do que é esperado. Mas eu posso dizer para você que uma das principais preocupações que tem crescido nos últimos tempos é a de que a redação não seja feita com base em argumentos pré-elaborados que servem para qualquer situação, porque eles acabam fazendo com que o argumento desenvolvido pelo estudante, pelo participante no Enem, fique frágil, fique sem relação com o tema proposto. Então, aquelas frases feitas, aquilo que muitas vezes o estudante mais desavisado prepara para colocar na prova, não funciona. Então, pense no tema e escreva de forma bem vinculada ao assunto que está sendo solicitado na prova.
2: Muito bem, nós conversamos com o Manuel Palacios, presidente do INEP, o Instituto Nacional de Estudos e Pesquisas Educacionais, Anísio Teixeira. Muito obrigado por sua entrevista à Voz do Brasil.
11: Eu que agradeço, estou sempre à disposição.
1: Todos os anos, mais de 80 mil pessoas desaparecem no Brasil e 40% delas não retornam para casa.
2: Por isso, o governo do Brasil está fortalecendo a Política Nacional de Busca de Pessoas Desaparecidas.
1: Três novas ações foram elaboradas para aumentar a resposta aos casos de desaparecimentos.
14: Num piscar de olhos, em qualquer lugar, alguém simplesmente pode desaparecer, deixando para trás um grande vazio. O país registrou 84.760 casos de desaparecimento de pessoas em 2025, um aumento de 4% em relação a 2024. Ivanise Esperidião perdeu a filha aos 13 anos e há 3 décadas a dor ainda persiste.
15: São 30 anos de busca por respostas, de busca por melhorias no sistema de identificação e localização de pessoas desaparecidas.
14: E o que antes era uma jornada solitária ganhou força com a Política Nacional de Busca de Pessoas Desaparecidas. O governo federal, sociedade civil e organismos internacionais discutem a melhoria da integração, da atuação em rede, de cooperação entre as instituições para busca dos desaparecidos. 3 publicações vão contribuir para o fortalecimento de ações conjuntas entre as instituições. Os materiais são para orientar, capacitar e servir de referência para a localização de pessoas desaparecidas em todo o país, como explica o diretor do Sistema Único de Segurança Pública, João Nogueira Júnior.
16: A cartilha, atuação da Polícia Militar e Guarda Municipal da busca de pessoas desaparecidas, o guia de orientações às autoridades centrais e estaduais e o diagnóstico da gestão de pessoas falecidas com identidade desconhecida. Nosso objetivo é fortalecer a capacidade institucional dos entes federativos e estimular a atuação articulada entre todos os atores envolvidos.
14: Dados da Secretaria Nacional de Segurança Pública apontam que no Brasil, 60% dos desaparecidos são encontrados. Reportagem Cleide Lopes.
2: Violência contra a mulher pode se esconder atrás de uma tela de computador ou celular.
1: Ofensas virtuais, ataques de ódio, perseguição e exposição da nudez são casos vividos por muitas mulheres no ambiente digital.
2: O governo federal editou medidas voltadas às plataformas para que elas tenham mais agilidade e rigidez nesses casos.
17: Uma em cada 10 brasileiras com 16 anos ou mais sofreu violência digital no último ano, segundo dados levantados pelo Data Senado, Instituto de Pesquisa do Senado Federal. São quase 9 milhões de vítimas de crimes como perseguição, o chamado stalking, ataques de ódio online e exposição não consentida de imagens íntimas. Em muitos casos, o agressor é parceiro, ex-parceiro ou alguém do convívio da vítima. Rose Leonel faz parte dessas estatísticas. Ela teve fotos íntimas divulgadas na internet, sofreu linchamento moral e chegou a perder o emprego. Hoje é uma ativista.
18: Eu falei, assim que eu puder, que sair a condenação do meu ex, eu vou criar uma ONG para ajudar essas mulheres. E foi o que eu fiz. Nós criamos a ONG Marias da Internet e de lá para cá nós temos trabalhado atendendo vítimas em todo o Brasil e fora do Brasil também.
17: No mês passado, foi assinado um decreto com normas para as plataformas digitais. Segundo o texto, as empresas devem atuar rapidamente nesses casos, principalmente de exposição não consentida de imagens íntimas, com prazo de até 2 horas para a retirada do material. E também terão que reforçar o combate aos ataques de ódio. Outra mudança é que as plataformas precisam ter um canal específico e de fácil acesso para denúncias e informar os usuários sobre o Ligue 180, Central de Atendimento à Mulher. Janara Kalini, chefe da Assessoria Especial de Comunicação do Ministério das Mulheres, fala sobre a importância de atuar junto às plataformas.
19: fazer com que as plataformas sejam mais rápidas e proativas em retirar esse conteúdo, em banir perfis ofensivos, isso é muito mais eficiente para manter um ambiente de paz para as mulheres.
17: No caso das plataformas que vendem anúncios na internet, elas terão que guardar informações sobre quem pagou por aquela publicidade. O objetivo é identificar os responsáveis caso aquele conteúdo cause prejuízos ou seja usado para cometer crimes. A fiscalização das plataformas digitais vai ficar a cargo da Agência Nacional de Proteção de Dados. Reportagem Luciana Colares de Holanda.
1: Amanhã, os cidadãos de Belém, no Pará, terão uma ótima oportunidade de renegociar dívidas pelo programa Desenrola.
2: É que a cidade vai receber o Governo do Brasil na Rua, iniciativa que leva serviços do governo federal para as capitais em parceria com o governo do estado e prefeitura.
1: Com isso, quem quiser vai poder ter ajuda para fazer a renegociação pelo Desenrola.
20: O Governo do Brasil na Rua chega ao Parque da Cidade em Belém, no Pará, nesta sexta-feira, 12 de junho. A capital é a 22ª cidade do país a receber o programa do Governo Federal, com o apoio do Governo do Estado e da Prefeitura Municipal. O projeto aproxima serviços públicos essenciais da população. Entre os mais procurados está o novo Desenrola Brasil, para renegociação de dívidas. A coordenadora de Participação Social e Diversidade do Ministério da Fazenda, Ana Sobral, explica que a medida é importante, principalmente para ajudar as famílias que precisam de orientação para acessar o programa.
21: Muitas pessoas ainda têm dúvidas sobre como acessar o programa, verificar as condições de renegociação ou entender quanto realmente podem pagar para quitar suas dívidas. Nós orientamos sobre como acessar o Desenrola pelos aplicativos dos bancos, fazemos simulação utilizando a calculadora do programa e ajudamos as pessoas a compreenderem melhor as opções disponíveis para a negociação.
20: Estandes da Caixa Econômica Federal e do Banco do Brasil estarão no local para auxiliar a população na adesão ao programa. Segundo Ana Sobral, isso é importante para que as pessoas tomem conhecimento do valor da dívida e consigam as melhores condições possíveis.
21: E quando a dívida é com o Banco do Brasil ou com a Caixa, nós fazemos um encaminhamento para os estandes desses bancos, onde a negociação pode ser realizada na hora. Uma dúvida muito comum é quando a pessoa não sabe exatamente o valor atualizado da dívida. Nesses casos, nós utilizamos a calculadora do Desenrola para fazer uma estimativa do valor que poderá ser pago após a negociação.
20: A programação será no portão 9 do Parque da Cidade, das 9 horas da manhã às 5 horas da tarde desta sexta-feira. O acesso é pela Avenida Senador Lemos. Além do Desenrola Brasil, outros serviços serão ofertados, como perícias do INSS sem agendamento prévio, pé de meia e reforma Casa Brasil. Reportagem Joxan Natividade.
2: Mais 300 pessoas aprovadas no último Concurso Público Nacional Unificado, CPNU2, foram nomeadas.
1: A portaria do Ministério da Gestão e da Inovação em Serviços Públicos prevê a nomeação dos analistas técnicos executivos e a formação de cadastro de reserva do Ministério.
22: Foi autorizada a nomeação de 300 aprovados na segunda edição do Concurso Público Nacional Unificado, o CPNU2, e também a formação de cadastro de reserva do quadro de pessoal do Ministério da Gestão e da Inovação. As 300 vagas, todas de nível superior, são para o cargo de analista técnico executivo, que permite a atuação dos servidores em diferentes áreas e órgãos da administração pública federal. As nomeações individuais e os procedimentos relativos à posse serão publicados posteriormente pelos canais oficiais do Ministério da Gestão e da Inovação em Serviços Públicos. Informações sobre documentação, prazos e entrada em exercício podem ser acessadas no portal do servidor e na página oficial do Concurso Público Nacional Unificado, que é gov.br/gestão/concurso-nacional. Daniele Popov para a Voz do Brasil.
2: A agricultura brasileira deve registrar mais uma safra recorde.
1: A Companhia Nacional de Abastecimento prevê que serão colhidas 358 milhões e 600 mil toneladas de grãos, aumento de 1,8% em relação ao ciclo anterior.
2: O levantamento indica crescimento nas culturas de soja, milho e café na safra 2025-2026.
1: Já o Instituto Brasileiro de Geografia e Estatística trabalha com uma estimativa de 358 milhões e 400 mil toneladas, em crescimento de 1,2%.
2: O IBGE mede a safra de janeiro a dezembro e a Conab adota ano safra, que geralmente vai de setembro de um ano a agosto do ano seguinte.
1: E essas foram as notícias do Governo do Brasil.
2: Uma realização da Secretaria de Comunicação Social da Presidência da República.
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2: Fique agora com as notícias do Poder Judiciário e do Congresso Nacional. Boa noite.
1: Boa noite para você e até amanhã.
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5: STF julga recursos sobre responsabilidade de redes sociais.
23: STJ mantém indenização à família que pagou por tratamento após descumprimento de ordem judicial pelo Estado.
5: Senado Federal inspeciona códigos-fonte dos sistemas eleitorais.
23: Boa noite, eu sou Marcela Luiza.
5: E eu sou Walter Lima.
23: O plenário do Supremo Tribunal Federal votou na sessão plenária desta quinta-feira pelo aprimoramento da decisão que definiu parâmetros para a responsabilização das plataformas digitais por conteúdos publicados por terceiros.
5: Os ministros analisaram recursos contra a decisão que alterou a aplicação do artigo 19 do Marco Civil da Internet. A questão envolve a tese fixada pelo STF, que alterou o regime de responsabilização das empresas provedoras de aplicações de internet.
23: Pela regra anterior, as plataformas só respondiam civilmente por danos gerados por terceiros se descumprissem ordem judicial específica de retirada. Pelos novos critérios, as plataformas podem ser responsabilizadas se não atuarem imediatamente para retirar publicações que envolvam crimes graves, como terrorismo, racismo, homofobia, tentativa de golpe de Estado, instigação ao suicídio ou mutilação, além de crimes contra mulheres e crianças.
5: Na sessão de hoje, o relator de parte dos recursos apresentados ao Supremo Ministro Dias Toffoli propôs que esse entendimento tenha efeitos apenas para o futuro, a partir da publicação da ata do julgamento em 27 de junho de 2025. Com isso, a nova interpretação não alcançaria fatos antigos que ainda não haviam sido levados ao judiciário.
23: Quando o poder público não cumpre ordem judicial para garantir tratamento de saúde, a obrigação de custear o atendimento pode ser convertida em indenização.
5: O entendimento é do STJ. Fátima Uchoa.
24: Uma mulher entrou na justiça para garantir a internação compulsória do filho com vários problemas de saúde. Segundo ela, não havia vaga adequada para o tratamento no estado onde a família morava, então pagou a internação na capital paulista. Como o estado não cumpriu a ordem judicial para custeá-la, a mulher pediu que a obrigação fosse convertida em indenização pelos gastos. O ente público foi condenado a pagar pouco mais de 20 mil reais e a segunda turma do STJ manteve a determinação. Para a relatora ministra Maria Tereza de Assis Moura, não houve decisão fora do pedido da ação e, como a ordem judicial não foi cumprida, a indenização foi uma adaptação à realidade do caso, o que é permitido por lei.
23: Semana da Conciliação Trabalhista 2026 atendeu mais de 500 milhão de pessoas.
5: Os valores movimentados superam os 2 bilhões de reais. Marla Lacerda.
25: Os números são recordes. Na 10ª edição do mutirão, que aconteceu de 25 a 29 de maio, foram realizadas mais de 97 mil audiências de conciliação em todo o país. Foram fechados mais de 30 mil acordos. No TST, mais de 100 mil reais foram arrecadados em processos encerrados. A ideia da campanha é incentivar os acordos e reduzir o volume de ações e o tempo de espera dos trabalhadores para resolver pendências na justiça. Um ganho que vai além de resultados financeiros. O fim de uma disputa é um alívio tanto para a empresa quanto para o trabalhador.
23: Senado Federal inspeciona códigos-fonte dos sistemas eleitorais.
5: Os códigos foram abertos para inspeção em outubro do ano passado. Fábio Ruas.
4: O representante do Senado foi recebido pela equipe da Secretaria de Tecnologia da Informação do TSE. Ele viu uma urna desmontada e analisou a programação dos códigos-fonte. O Senado é a segunda instituição a fazer a inspeção. A primeira foi o Partido União Brasil, que foi ao TSE em maio. Os códigos-fonte são o conjunto de instruções que orientam o funcionamento da urna e dos sistemas eleitorais. A inspeção pode ser feita até setembro, quando será realizada a cerimônia de assinatura digital e lacração dos sistemas eleitorais. A Confederação Nacional do Comércio tem inspeção agendada para a próxima segunda-feira, dia 15 de junho.
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23: Uma boa noite.
5: E até amanhã.
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1: Eu sou Paula Groba.
2: E eu sou Ricardo Nakaoka.
1: E estes são os destaques de hoje do Jornal do Senado, que começa agora.
2: Renegociação de dívidas rurais. Linha de crédito vai atender produtores com perdas de safra entre 2019 e 2025.
1: Brasileira que inventou caneta detectora de câncer defende tecnologia no SUS.
2: Ensino domiciliar recebe apoio em debate no Senado.
1: Boa noite.
2: Boa noite.
1: Em uma tentativa de dar fôlego a produtores rurais afetados por crises climáticas e oscilações do mercado internacional, o Senado aprovou um projeto que cria mecanismos para a renegociação de dívidas no campo. A proposta autoriza o uso de recursos do fundo do pré-sal e de outras fontes para financiar novas linhas de crédito destinadas a agricultores que acumularam prejuízos nos últimos anos.
2: O texto, aprovado com alterações, segue agora para a nova análise da Câmara dos Deputados. Repórter Alexandre Campos.
3: Pelo texto, poderão ser beneficiários da linha de crédito especial os produtores rurais, associações e consórcios que no período entre 2019 e 2025 tenham registrado em duas ou mais safras perdas de no mínimo 30% da renda bruta agropecuária comprovadas por laudo técnico. Ex-ministra da Agricultura, a senadora Tereza Cristina, do PP de Mato Grosso do Sul, afirmou que a renegociação é essencial para o setor agrícola, que enfrenta um cenário de dificuldade motivado por diversos fatores.
4: Nós temos as commodities em baixa, nós temos os juros em alta, nós plantamos uma safra com o dólar a 6 e estamos colhendo com o dólar a 5. Isso é mortal para os preços dos agricultores, fora o problema que o Rio Grande do Sul teve climático e outros estados brasileiros.
3: O texto ainda permite a concessão de desconto para liquidação até o final de 2027 de dívidas de mini, pequenos e médios produtores rurais referentes à operação de crédito contratadas até 31 de dezembro de 2018 e a renegociação de dívidas de produtores de municípios nas áreas de atuação da SUDENE e da SUDAM.
1: E a regularização de áreas rurais embargadas por questões ambientais poderá se tornar mais ágil no país.
2: A Comissão de Agricultura aprovou por unanimidade um projeto que altera o Código Florestal e permite a celebração de acordos entre produtores rurais e órgãos de fiscalização para facilitar a recuperação e a regularização dessas propriedades. Repórter Marcela Cunha.
5: O projeto do senador Sérgio Petecão, do PSD do Acre, prevê que o produtor poderá buscar a regularização da área rural junto ao órgão ambiental. Esse processo será feito por meio de um termo de compromisso, com obrigações para interromper a irregularidade, reparar o dano e regularizar a área. E não vale para atividades como garimpo ilegal, grilagem e infrações em terras indígenas ou unidades de conservação. O relator, senador Zequinha Marinho, do Podemos do Pará, defende que o embargo, criado para interromper danos ambientais, não vire uma punição sem prazo definido.
6: Lá no meu estado, o estado do Pará, o que tem de gente que já cumpriu tudo, mas continua embargado, alguma coisa assustadora. A gente precisa regularizar isso para que a economia rural não venha quebrar, como está acontecendo em função desses embargos.
5: Entre as mudanças feitas pelo relator está um cronograma para análise de embargos que já estão em vigor, priorizando os mais antigos. Durante a discussão, senadores defenderam que o embargo fique limitado à área onde ocorreu a infração, sem comprometer toda a propriedade ou outras áreas vinculadas ao produtor.
1: A possibilidade de pais assumirem integralmente a educação dos filhos dentro de casa voltou ao centro do debate no Senado.
2: Defensores do chamado ensino domiciliar ou homeschooling afirmam que a modalidade amplia a liberdade das famílias e pode oferecer uma formação mais personalizada para crianças e adolescentes. Os detalhes com Márcio Maturana.
7: O presidente da Associação Nacional de Educação Domiciliar, Carlos Vinícius Reis, defendeu o chamado homeschooling com argumentos religiosos.
8: Quando Deus estabeleceu de maneira ainda mais clara que os pais deveriam educar os seus filhos, transmitir para eles a sua fé, seus valores, a sua moral, a sua concepção, e isso nenenhum Estado, nenhum regime, nenhuma Constituição poderia atentar contra.
7: O senador Eduardo Girão, do Novo do Ceará, foi o requerente da audiência e presidiu a reunião. Ele revelou que já foi feito um pedido de urgência para o projeto ser votado no plenário do Senado e disse que no Brasil o ensino domiciliar vem sendo prejudicado pela justiça.
9: Nós temos a presença de pais aqui que foram ameaçados, né? Inclusive com determinação de um juiz, com todo respeito a quem pensa diferente, para mim um militante.
7: A família citada por Girão participou da reunião e a experiência da condenação dos pais foi relatada pela filha Alícia Denardi, de 11 anos.
10: Meus pais foram condenados a 50 dias de detenção em regime semiaberto e esse é o único modo da gente conseguir continuar junto sem eles terem de dormir durante 50 dias com bandidos.
7: A presidente da Comissão de Direitos Humanos, Damaris Alves, do Republicanos do Distrito Federal, disse que o ensino domiciliar é uma tendência mundial.
11: O Brasil quer sentar no mundo inteiro com as nações ricas. As nações ricas têm o ensino domiciliar. Por que a gente ainda, com relação a esse tema, quer ficar na Idade das Trevas, na Idade Primitiva?
7: A Comissão de Educação, onde o projeto está sendo analisado, já fez 3 audiências públicas sobre homeschooling. A maior parte dos debatedores considerou a medida equivocada por fazer uma contraposição entre família e escola, quando as duas são necessárias. O ensino domiciliar foi associado à falta de socialização, ao risco de violência no ambiente doméstico, à desvalorização dos professores e à desconsideração das crianças com deficiência.
1: E uma tecnologia brasileira capaz de identificar células cancerígenas em tempo real durante cirurgias foi destaque em audiência pública na Comissão de Assuntos Sociais.
2: A chamada caneta que detecta o câncer, desenvolvida por uma cientista brasileira, foi apresentada como uma inovação com potencial e parlamentares defenderam a incorporação da tecnologia ao Sistema Único de Saúde. Repórter Marcela Diniz.
12: A Maspec Pen é uma caneta que identifica em mais ou menos 10 segundos células cancerígenas. Testada em cerca de 450 cirurgias para a retirada de 12 tipos de tumores, a tecnologia permitiu uma operação precisa, sem retirada de mais tecido do que o necessário, o que reduziu o tempo de recuperação dos pacientes, a necessidade de novas operações e também de quimio e radioterapias complementares. A invenção é da cientista brasileira Lívia Schiavinato Eberlin, formada pela Unicamp e que atua hoje na Baylor College of Medicine, em Houston, no estado americano do Texas. No Brasil, o Hospital Albert Einstein é o primeiro fora dos Estados Unidos a conduzir testes clínicos em pacientes com cânceres de pulmão e tireoide. Em audiência no Senado, Lívia Eberlin defendeu a incorporação da tecnologia ao Sistema Único de Saúde.
13: Todos os dias a gente recebe uma mensagem perguntando: Lívia, quando que estará disponível no SUS? E essa é a realidade que a gente precisa mudar, né? O acesso à tecnologia de ponta tem que ser para todos.
12: A senadora doutora Eudócia, do PSDB de Alagoas, que presidiu o debate, defendeu rapidez nas análises da Anvisa e da Comissão Nacional de Incorporação de Tecnologias no SUS, a Conitec, para que a caneta detectora de câncer possa ser oferecida nos tratamentos oncológicos da rede pública de saúde.
1: Enquanto o mundo volta as atenções para o futebol com a abertura da Copa do Mundo masculina nesta quinta-feira, o Brasil segue avançando nos preparativos para receber a Copa do Mundo feminina de 2027.
2: O Senado aprovou um projeto que estabelece regras para a isenção do ISS sobre serviços ligados à organização e à realização da competição. A medida busca garantir o cumprimento dos compromissos assumidos pelo país junto à FIFA para sediar o torneio. Repórter Pedro Pincer.
14: A medida não cria automaticamente o benefício, mas estabelece uma base legal para que os municípios decidam, por meio de legislação própria, se vão ou não adotar a desoneração. A adoção de incentivos fiscais costuma fazer parte desse tipo de acordo internacional, com o objetivo de garantir a estrutura necessária para a realização da competição. Para o relator, senador Romário, do PL do Rio de Janeiro, a realização da Copa no Brasil transcende a questão econômica.
15: Agora, na Copa Feminina, sem projetos e obras faraônicas, estamos falando do mais importante, da essência do esporte, o legado social que ela deixará. Estamos falando de jovens e crianças que certamente irão se inspirar com as atletas e com a festa nos estádios.
14: O evento será disputado em Brasília, Belo Horizonte, Rio de Janeiro, São Paulo, Recife, Salvador, Fortaleza e Porto Alegre. O texto segue agora para a sanção presidencial.
2: Música. edição de Paula Gromba e trabalhos técnicos de João Lira, o Jornal do Senado fica por aqui. Acompanhe agora as notícias da Câmara dos Deputados. Boa noite.
1: Boa noite e até amanhã.
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17: Relator apresenta nova versão à proposta que criminaliza a misoginia.
18: Projeto prevê redução de desigualdades regionais no tratamento do câncer.
17: Câmara pode votar adesão do Brasil a medidas contra a violência no trabalho.
18: Boa noite. A Câmara pode votar a adesão do Brasil à Convenção Internacional que prevê punições e reparações para assédio e violência no trabalho. O repórter Antônio Vital tem os detalhes da proposta.
19: Ganhou o regime de urgência e pode ser votado pelo plenário da Câmara a proposta que aprova a adesão do Brasil à Convenção da Organização Internacional do Trabalho, a OIT, com medidas contra violência e assédio no trabalho. O regime de urgência permite que o texto seja votado diretamente no plenário, sem passar pela análise das comissões permanentes da Casa. Mas a votação provocou discussão com críticas da oposição. A Convenção 190 da OIT é o primeiro tratado internacional a reconhecer o direito de todas as pessoas a um mundo de trabalho livre de violência e assédio. Os países que ratificarem o texto ficam obrigados a adotar medidas, como proibir violência e assédio contra trabalhadores e garantir reparação às vítimas e sanções aos autores. A Convenção considera violência e assédio baseados no gênero como práticas inaceitáveis e inclui o assédio sexual como violência praticada contra as pessoas em razão do seu sexo e gênero. Outro trecho estabelece que as medidas previstas na Convenção se aplicam à violência e assédio que ocorre no trabalho, inclusive durante os deslocamentos do empregado. Deputados da oposição criticaram a adesão do Brasil à Convenção. Para o deputado Cabo Gilberto Silva, do PL da Paraíba, o texto pode acarretar punições aos empregadores, mesmo que a violência ocorra fora do ambiente de trabalho. Já o deputado Márcio Marinho, do Republicanos da Bahia, sugeriu alteração para que a expressão gênero seja interpretada como uma referência ao sexo da pessoa. O deputado Kim Kataguiri, do Missão de São Paulo, disse que os termos do tratado são vagos.
20: Obviamente, sempre se coloca palavras bonitas para tentar justificar enfrentamento a assédio, coisas que todos são favoráveis, mas quando você vai ver nas definições, você coloca aqui a violência e o assédio, a definição, um conjunto de comportamentos e práticas inaceitáveis ou ameaças de tais comportamentos que sejam suscetíveis de causar dano econômico. O que que é uma ameaça de um comportamento inaceitável capaz de causar um dano econômico?
19: A convenção entrou em vigor em 2021 e até 2023 já tinha sido ratificada por 27 países, entre os quais a Inglaterra, Espanha, Itália, Uruguai, Peru e Argentina. Na Câmara, parecer pela aprovação do texto apresentado pela deputada Fernanda Melchiona, do PSOL do Rio Grande do Sul, não chegou a ser votado pela Comissão de Relações Exteriores. Ela citou estudos que indicam que uma em cada três mulheres afirma ter sofrido algum tipo de assédio sexual no ambiente de trabalho. Ao defender o regime de urgência para a proposta, a deputada Jaque Rocha, do PT do Espírito Santo, disse que a convenção amplia o combate à violência.
21: Essa ratificação, ela cria uma base internacional para fortalecer e ampliar os instrumentos de combate à violência e principalmente fortalecendo leis, como nós aprovamos aqui, que cria o programa Emprega Mais Mulheres, para dar mais suporte às medidas administrativas e de proteção no serviço público e privado.
19: Ainda não há data para votação no plenário da Câmara da proposta que aprova a adesão do Brasil à Convenção da OIT sobre combate à violência e assédio no trabalho. Da Rádio Câmara de Brasília, Antônio Vital.
16: Trabalho.
17: Alexandre Lindemeyer, do PT do Rio Grande do Sul, celebra a aprovação na Câmara de proposta que acaba com a escala 6x1. O parlamentar afirma que a redução da jornada para 40 horas semanais representa um avanço para a qualidade de vida dos trabalhadores.
18: Alexandre Lindemeyer critica projeto apresentado no Senado que permite regime flexível de trabalho com pagamento baseado nas horas cumpridas. Ele avalia que a medida ameaça direitos trabalhistas ao reduzir a previsibilidade de jornada, salário e descanso.
17: Enfermeira Rejane, do PCdoB do Rio de Janeiro, critica o que classifica como terceirização da saúde pública por meio das organizações sociais. Ela avalia que o modelo das chamadas OSs impõe metas e cobranças que precarizam o trabalho de profissionais responsáveis pelo cuidado dos pacientes.
18: Enfermeira Rejane defende a criação de uma CPI na Assembleia Legislativa do Rio de Janeiro para investigar a atuação das organizações organizações sociais. Ela afirma que essas entidades adotam contratos marcados por pejotização, com relatos de salários atrasados e perda de direitos trabalhistas.
16: Desenvolvimento Regional.
17: Um pedido de vista adiou a votação de uma proposta que aumenta os repasses federais para municípios e cria fundos para as regiões Sul e Sudeste. A repórter Noelle Nobre tem mais detalhes da votação.
0: Um pedido de vista coletivo adiou para o próximo dia 17 de junho a votação da proposta de emenda à Constituição que aumenta em um ponto percentual os repasses da União para o Fundo de Participação dos Municípios, o FPM. A proposta, em análise em comissão especial da Câmara, também cria fundos constitucionais de financiamento para as regiões Sul e Sudeste. O adiamento foi solicitado pelo deputado Reginaldo Lopes, do PT de Minas Gerais, um dos autores da PEC original, para que os parlamentares tenham mais tempo de dialogar sobre o texto elaborado pelo relator, deputado Arnaldo Jardim, do Cidadania de São Paulo. Lopes explicou.
4: E a ideia é que pudesse, então, construir uma transição para a aprovação desta emenda constitucional. Se for possível, eu preferia então que a gente pudesse, sei lá, suspender ou deixar para a gente apreciar na semana que vem.
0: O parecer de Arnaldo Jardim prevê que a União entregue a estados e municípios 53% da arrecadação do imposto de renda, do IPI e do novo imposto seletivo. Atualmente, esse índice é de 50%. Com a mudança, o FPM passará a receber uma parcela adicional de 1% em março de cada ano, somando-se aos repasses já existentes de julho, setembro e dezembro.

0: Exatamente as duas outras regiões. As regiões sul-sudeste não têm.
1: O texto atual incorpora sugestões de outras propostas que tratam do assunto e estão sendo analisadas na Câmara. Da Rádio Câmara de Brasília, Noelle Nobre.
2: Economia.
3: Beto Preto, do PSD do Paraná, apresentou o projeto de lei que prevê a extinção do Conselho Administrativo de Recursos Fiscais, o CARF. Ele argumenta que o modelo atual contribui para a demora no julgamento de processos envolvendo grandes débitos tributários.
4: O deputado apoia um novo sistema de contestação fiscal no qual os contribuintes tenham acesso mais célere à análise judicial de seus casos. Para Beto Preto, a ideia é modernizar os procedimentos e tornar a relação entre cidadãos e administração tributária mais simples e eficiente.
2: Agricultura.
3: Rafael Simões, do União de Minas Gerais, cobra do governo federal medidas contra a concorrência desleal no comércio de leite importado da Argentina e do Uruguai. O legislador afirma que produtores brasileiros estão decepcionados com a falta de ação por parte do executivo.
4: Rafael Simões destaca a força da pecuária leiteira do Brasil para a economia nacional. Ele também defende a aprovação de propostas que criam uma linha especial de renegociação de dívidas de produtores rurais afetados por eventos climáticos com o uso de recursos do Fundo Social do Pré-Sal.
2: Transportes.
3: Eduardo Bismarck, do PV do Ceará, pede ao DENIT medidas para aumentar a segurança na BR-304, no trecho que corta o município de Aracati. Entre as reivindicações estão a retirada de lombadas das pontes sobre o rio Jaguaribe e a adoção de alternativas que reduzam os acidentes.
4: O parlamentar também defende a implantação de uma rotatória e o reforço da sinalização no acesso às praias de Canoa Quebrada, Marjolândia e Quixaba. Segundo ele, as intervenções são necessárias para melhorar a mobilidade e acompanhar o crescimento do turismo na região.
2: Segurança Pública.
3: A relatora da proposta que criminaliza a misoginia apresentou ajustes ao texto principal que está em debate na Câmara. A expectativa é que o projeto seja votado ainda este mês no plenário, como informa o repórter José Carlos Oliveira.
5: A coordenadora do Grupo de Trabalho de Criminalização da Misoginia, deputada Tabata Amaral, do PSB de São Paulo, anunciou ajustes no projeto de lei sobre o tema, já aprovado no Senado e com possível votação no plenário da Câmara dos Deputados ainda neste mês, com relatoria da própria deputada. O texto original equipara a misoginia ao crime de racismo, o que a torna inafiançável e imprescritível. Tabata alterou principalmente a definição de misoginia.
6: A fim de preservar a uniformidade conceitual da legislação penal e processual penal sobre o tema, propomos a substituição dos termos ódio e aversão previstos no projeto para a caracterização da misoginia pelas expressões menosprezo ou discriminação em razão da condição de mulher.
5: Tabata Amaral afirmou que a aprovação da proposta será avanço civilizatório essencial. A misoginia é descrita como fenômeno estrutural profundamente enraizado em relações de poder historicamente marcadas pela desigualdade de gênero. A deputada também identificou crescente disseminação de comunidades e redes de conteúdo na internet associadas à chamada machosfera, que difundem narrativas de hostilidade ao feminino e promovem processos de radicalização, sobretudo entre jovens. Entre outros pontos, o novo texto de Tabata Amaral prevê suspensão temporária de conta ou perfil de internet que veiculem conteúdo ilícito.
6: A gente precisa aprovar esse texto ainda nesse mês, porque enquanto a gente não atualiza a legislação, a gente vai ter criminosos que não só se sentem à vontade, mas estão sendo autorizados todos os dias a dizerem que mulheres podem e devem ser assassinadas, podem e devem ser humilhadas, podem e devem ser estupradas. É isso o que a gente quer combater.
5: Segundo a deputada, as audiências do grupo de trabalho da Câmara mostraram que o feminicídio é muitas vezes uma morte anunciada, precedida por violência verbal e simbólica. Tabata Amaral manteve a previsão de pena de 2 a 5 anos de reclusão e multa para crimes praticados em razão de misoginia, mas incluiu, entre os agravantes, o crime contra criança, adolescente e pessoa idosa ou com deficiência. O texto ainda poderá passar por novos ajustes até 16 de junho, quando quando será votado no GT,

0: e depois levado ao colégio de líderes e ao plenário, possivelmente na mesma semana, de acordo com a deputada.
1: E aí, fiquem muito à vontade nos próximos dias para me procurar, para que a gente possa ir ajustando e que traga, de fato, um consenso de todos os membros do nosso grupo de trabalho.
0: Tabata Amaral também definiu propostas prioritárias complementares ao projeto de lei principal. Duas já estão formalizadas e tratam do enfrentamento à violência digital contra as mulheres. A outra proposta é um anteprojeto sobre investigação e atendimento das vítimas de ato de misoginia com medidas de prevenção à violência doméstica e familiar contra a mulher. A deputada Talíria Petroni, do PSOL do Rio de Janeiro, manifestou otimismo quanto à rápida aprovação dos textos no Congresso.
2: Tem muitas diferenças que constituem as deputadas da bancada feminina, mas tem também muitas coisas que nos unem e, lamentavelmente, a violência é uma delas. 367 meninas menores de 18 anos foram vítimas de feminicídio nos últimos 5 anos. Uma vida inteira interrompida pelo feminicídio. Isso é chocante num país que, infelizmente, todo ano mata quase 1.500 mulheres por serem mulheres.
0: O grupo de trabalho ainda apresentou uma indicação ao Ministério das Mulheres para a regulamentação de medidas de prevenção e enfrentamento à violência digital contra a mulher, além de ações preventivas em articulação com os órgãos federais. Da Rádio Câmara de Brasília, José Carlos Oliveira.
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4: Política. Rogério Correia, do PT de Minas Gerais, exige apuração sobre documentos divulgados por reportagem a respeito de pagamentos do Banco Master ao filme Dark Horse, ligado à trajetória do ex-presidente Jair Bolsonaro. Ele afirma que o material indica repasses em dólar entre 2025 e 2026.
5: Rogério Correia questiona a origem dos recursos envolvidos. O deputado pede investigação sobre uma possível conexão entre as transferências feitas ao projeto cinematográfico e verbas da Previdência dos Servidores do Estado do Rio de Janeiro.
4: Coronel Crisóstomo, do PL de Rondônia, elogia a postura dos políticos da direita diante dos desafios enfrentados pelo Brasil. Ele afirma que os parlamentares de oposição têm contribuído para o fortalecimento da segurança pública, do agronegócio e de valores ligados à família.
5: Coronel Crisóstomo acrescenta que o país também precisa de mudanças na condução da economia para evitar mais pressão sobre a população. O deputado critica a política econômica do governo federal, citando o editorial da imprensa que alerta sobre o aumento de gastos públicos.
4: Ricardo Maia, do MDB, faz um balanço de sua agenda no interior da Bahia, destacando encontros com lideranças políticas e comunidades locais. Ele afirma que sua presença nos municípios fortalece o diálogo com a população e permite acompanhar de perto as demandas regionais.
5: Ricardo Maia também ressalta a participação em inaugurações e visitas a obras em andamento. Ele defende que a atuação no interior é fundamental para contribuir com ações voltadas ao desenvolvimento local e à melhoria da qualidade de vida da população.
6: Saúde.
4: A Comissão de Finanças e Tributação da Câmara aprovou proposta para ampliar o combate ao câncer e a assistência aos pacientes, reduzindo as desigualdades regionais de acesso ao tratamento. A repórter Sofia Peçanha tem os detalhes.
7: A Comissão de Finanças e Tributação da Câmara dos Deputados aprovou a criação de um Programa Nacional para Combate ao Câncer. Originalmente, o projeto estabelecia o Fundo Nacional de Combate ao Câncer e de Assistência a Portadores. Mas, por recomendação do relator do texto, o deputado Merlong Solano, do PT do Piauí, a comissão optou por substituir o fundo pelo Programa Nacional de Combate ao Câncer e de Assistência a Portadores. Entre as prioridades previstas estão a prevenção e o diagnóstico precoce da doença, a ampliação do acesso aos serviços de oncologia, a qualificação de profissionais de saúde e apoio à pesquisa científica. Se a proposta for transformada em lei, o Ministério da Saúde deverá regulamentar o programa e definir as ações necessárias para sua implementação. Segundo Melong Solano, ações de prevenção e diagnóstico precoce são fundamentais para aumentar as chances de sucesso no tratamento.
6: A gente sabe que o câncer é uma das enfermidades que mais agrava a vida das pessoas, mas felizmente ele cada vez mais tem cura, desde que haja cuidados preventivos e tratamento rápido, até mesmo precoce, se for possível, melhor. O que implica na montagem de toda uma rede de informação e de diagnóstico precoce.
7: O texto também determina que o programa prioriza a redução das desigualdades regionais no acesso aos serviços oncológicos. O relator afirma que a intenção é reduzir a necessidade dos pacientes se deslocarem longas distâncias para realizar exames, consultas ou tratamentos especializados.
6: Também no projeto, a gente estabeleceu a necessidade do Ministério dar especial atenção à descentralização dessa rede, no sentido de diminuir a desigualdade regional que existe em relação ao acesso ao tratamento do câncer.
7: A criação de um Programa Nacional de Combate ao Câncer será analisada agora pela Comissão de Constituição e Justiça, antes de seguir ao Senado. Da Rádio Câmara de Brasília, Sofia Peçanha.
8: Direitos Humanos.
5: Robinson Faria, do PP do Rio Grande do Norte, quer impedir a aplicação de punições baseadas na lei do silêncio em situações relacionadas a comportamentos de pessoas com transtorno do espectro autista. A ideia é evitar constrangimentos contra famílias atípicas.
9: Robson Faria afirma que a proposta surgiu após o relato de uma mãe de crianças autistas que teria sido ameaçada e intimidada em seu condomínio. Para o deputado, é papel do legislativo garantir mais respeito às necessidades das pessoas neurodivergentes e de seus familiares.
5: Termina agora o Jornal Câmara dos Deputados, produzido pela Rádio Câmara, com trabalhos técnicos de Wellington Teles e a apresentação de Val Monteiro e Luciana Vieira. Uma boa noite para você.
9: A Voz do Brasil está de volta amanhã. Boa noite.
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11: 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E a hora certa.
8: 8:01.
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11: Boa noite.

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1: 8:13.
2: Boa noite.
3: Isso aqui é pra gente matar a saudade, né?
4: Opa!
3: Oh, vai ser bom. Vem com a gente.

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1: Viva o samba! 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
2: Obrigado, tá?
0: Valeu, Alex, sem palavras. Muito obrigado. Bate palma aí, gente. Vamos pro Sereno.
1: Valeu, gente.

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1: 8:55.
2: Boa noite.
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1: 8:56.
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2: Boa noite.